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0: Eu que vou pegar.
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0: Obrigado, Michel Teló.
1: Uma salva de palmas, meu amigo Gustavo Lima.
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3: Olá, boa noite.
4: Boa noite para você que nos acompanha em todo o país.
3: Terça-feira, 6 de outubro de 2026.
4: Vamos aos destaques do dia.
3: Sites e aplicativos de apostas online estão oficialmente proibidos no Brasil a partir de hoje.
4: Empresas de bets têm até amanhã para enviar relatório com saldos finais de apostadores.
3: E mais de 26 milhões de usuários não fizeram resgate voluntário dos valores disponíveis. Nazi Brum.
5: Segundo a Secretaria de Prêmios e Apostas do Ministério da Fazenda, ainda restam 1 bilhão 325 milhões de reais na carteira das bets.
4: Alerta climático.
3: Novo boletim sobre o El Niño aponta risco de eventos extremos e altas temperaturas em boa parte do Brasil entre outubro e o início de 2027.
4: Plataforma digital reúne alertas meteorológicos e orientações para produtores rurais durante o fenômeno. Cleide Lopes.
6: Essas ações têm como foco fortalecer a gestão integrada e prevenir cenários e reduzir riscos.
3: Educação profissional e tecnológica.
4: Modelo de ensino completa 117 anos com oferta de qualificação técnica e ingresso no mercado de trabalho. Gabriela Noronha.
7: Hoje são mais de 3 milhões de matrículas na educação profissional técnica de nível médio, segundo o Censo Escolar da Educação Básica.
3: Hoje na apresentação da Voz do Brasil, eu, Mariana Jungmann e Luciano Seixas.
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3: Quem ainda tem dinheiro nas plataformas de apostas online, as chamadas bets, vai receber os valores diretamente na conta bancária nos próximos dias.
4: A Secretaria de Prêmios e Apostas do Ministério da Fazenda divulgou um novo cronograma para a devolução.
3: De acordo com a pasta, um total de 1 bilhão e 300 milhões de reais ainda não foram resgatados pelos usuários.
5: Foi encerrado ontem, segunda-feira, o prazo para o resgate voluntário dos valores disponíveis nas plataformas de apostas, as bets. Mas, segundo a Secretaria de Prêmios e Apostas do Ministério da Fazenda, ainda restam 1 bilhão 325 milhões de reais na carteira das bets, que devem ser devolvidos aos apostadores. A retirada vale para as empresas que tiveram a autorização de funcionamento no país. Segundo a Secretaria, um dos fatos para a demora na retirada é a quantidade de contas com valores reduzidos. Pelo menos 86 milhões de contas possuem saldos de até 99 centavos, totalizando mais de 15 milhões de reais. Agora, as empresas têm até amanhã, dia 7, para informar as instituições financeiras os saldos de cada apostador. De acordo com o ministro da Fazenda, Dario Durigan, o dinheiro deve estar disponível nas contas entre os dias 9 e 14 de outubro.
8: As bets vão ter que informar para os bancos qual é o saldo no seu CPF que ficou lá sobrando. E os bancos, no dia 9 a 14 de outubro, vão devolver o seu dinheiro. Caso tenha qualquer problema, a Caixa vai receber o recurso e intermediar a devolução do seu dinheiro. Não confie em sites, em links que te mandarem, que facilitem a devolução do seu dinheiro.
5: O fim das atividades das bets no país foi determinado por uma medida provisória. Só no dia de hoje, 1.500 sites de plataformas de apostas foram derrubados. Com isso, a partir desta terça-feira, os sites de aplicativos das plataformas deverão ficar indisponíveis. Reportagem Nazi Brum.
4: E para fortalecer as ações de combate à oferta de apostas de cota fixa no país, o Ministério da Justiça e Segurança criou novas estruturas no âmbito da Secretaria Nacional do Consumidor, a Senacom.
3: O Departamento de Fiscalização e Prevenção de Danos ao Consumidor vai atuar na prevenção e repressão das apostas ilegais e também na manipulação de resultados esportivos.
4: Já a Secretaria Nacional de Direitos Digitais vai acompanhar sistemas e políticas adotados pelas plataformas, analisar relatórios de transparência e notificar provedores e aplicativos que violem a medida provisória.
3: pagar a mesma conta duas vezes por engano ou ter dor de cabeça com golpes e fraudes são alguns dos problemas enfrentados pelos usuários do Pix.
4: Para evitar situações como essas, o Banco Central aprovou novas regras para reforçar as operações financeiras no país.
3: Além de novas medidas de segurança, trabalhadores poderão utilizar o Pix automático em contas salários para pagamentos recorrentes.
9: O Banco Central aprovou novas regras para aperfeiçoar o Pix, ampliar suas funcionalidades e reforçar a segurança do sistema. As mudanças incluem novidades no Pix automático, regras específicas para cobranças híbridas e novos procedimentos contra fraudes. A partir de 1º de julho de 2027, o Pix automático poderá ser usado em contas salários para pagamentos recorrentes autorizados pelo cliente. A medida amplia as possibilidades de uso da ferramenta, mantendo as restrições já existentes para recebimento e outras operações nessas contas. Outra novidade envolve a cobrança híbrida, que reúne boleto e QR Code do Pix no mesmo documento. Para evitar pagamentos em duplicidade, a nova regra determina o cancelamento automático de um dos instrumentos assim que o outro for pago. Em caso de falhas, o regulamento define responsabilidades das instituições que devem comunicar ao usuário quando houver registro de suspeita de fraude, informar a data da marcação e permitir a revisão da medida. Se a suspeita não for confirmada, o registro deve ser cancelado. Claudimário Carvalho, para a Voz do Brasil.
4: A balança comercial brasileira registrou superávit de 7 bilhões 740 milhões de dólares em setembro, uma alta de 146% em relação ao mesmo período do ano passado.
3: Isso significa que o Brasil vendeu mais mercadorias e serviços para outros países do que comprou, resultando em um saldo positivo para a economia do país.
4: Os dados foram divulgados hoje pela Secretaria de Comércio Exterior do Ministério do Desenvolvimento, Indústria, Comércio e Serviços.
3: Os destaques nas vendas foram para o petróleo bruto, minério de cobre, combustíveis, soja, farelo de soja e café não torrado.
4: Aparelhos auditivos, cadeiras de rodas, camas hospitalares e até mesmo mudanças em imóveis para pessoas com algum tipo de deficiência.
3: Esses são alguns dos itens que podem ser financiados através de crédito acessibilidade, que oferece linha de crédito nos bancos públicos federais para aquisição de produtos e serviços de tecnologia assistiva.
4: Os equipamentos e dispositivos são voltados para dar mais autonomia e independência às pessoas com deficiência.
3: Saiba mais na reportagem de Luana Karen.
10: A linha de crédito Acessibilidade financia a compra de equipamentos, dispositivos e soluções que ajudem na autonomia de pessoas com deficiência. Isadora Nascimento, secretária nacional dos Direitos da Pessoa com Deficiência do Ministério dos Direitos Humanos e Cidadania, lista os itens mais procurados para financiamento.
11: Aparelhos para audição, amplificação sonora, cama hospitalar e também cadeira de rodas, que podem ser elétricas.
10: Entre os demais itens financiáveis estão órteses, próteses e dispositivos de acessibilidade para computadores. A linha também contempla o financiamento de adaptações em imóveis residenciais para acessibilidade. Tanto o Banco do Brasil quanto a Caixa Econômica oferecem a linha de crédito. Sérgio Fernandes de Carvalho Júnior, porta-voz do Banco do Brasil, detalha as condições oferecidas pelo banco.
12: O crédito é destinado a pessoas com renda mensal de até 10 salários mínimos. Os valores financiados podem variar entre R$ 70 e R$ 30 mil reais e podem financiar até 100% do valor do produto ou do serviço adquirido. O prazo para pagamento é de até 60 meses. A taxa de juros é de 6% ao ano para quem possui renda de até 5 salários mínimos e de 7,5% ao ano para quem possui renda acima de 5 e até 10 salários mínimos.
10: A concessão do financiamento depende da análise de crédito e dos requisitos de cada banco. Por isso, o interessado deve consultar a instituição financeira antes da contratação para verificar valores disponíveis, taxas, prazos e documentação necessária. Reportagem Luana Karen.
4: Uma plataforma digital reúne informações de voluntários da Força Nacional do SUS, que atuam em desastres e emergências de saúde pública.
3: É o Sou Força, que já conta com 3 mil profissionais cadastrados.
4: Os profissionais podem ajudar em cenários de desastres naturais, epidemias e até mesmo para conter os impactos do fenômeno El Niño.
13: O sistema foi criado para organizar a força de trabalho e a mobilização de profissionais voluntários que desejam atuar em desastres e emergências de saúde pública por meio da Força Nacional do SUS. Na plataforma digital Sou Força, estão reunidas informações sobre formação, competências, experiências e disponibilidade de cada profissional cadastrado. Rodrigo Stabile, diretor da Força Nacional do SUS, exemplifica como esses dados são usados na prática.
14: Aconteceu um deslizamento de terra numa tal região. Então, eu sei que eu vou precisar de profissionais da logística, profissionais da enfermagem e de medicina. Eu tenho capacidade agora de acionar o voluntário, saber se ele está disponível para aquela missão.
13: O sistema Sou Força, criado em parceria com a Universidade de Brasília, conta com cerca de 3 mil profissionais voluntários cadastrados atualmente. Para Jonas Brandt, epidemiologista e professor do Departamento de Saúde Coletiva da UNB, a ferramenta vai ser uma ajuda importante no enfrentamento dos efeitos de fenômenos climáticos como o El Niño.
15: Cada vez mais, a gente tem aumentado essa frequência dos eventos extremos, as mudanças climáticas. O Brasil é um país que tem perspectivas de ser muito afetado pelo El Niño, seja na região norte do Brasil por causa da seca, seja na região sul do Brasil por causa das chuvas. Ter essa lista organizada é muito importante para que a gente possa dar conta dessa resposta esse ano.
13: Quem deseja se voluntariar pode acessar o sistema diretamente pelo site plataforma-fnsus.saude.gov.br. Reportagem Luciana Colares de Holanda.
3: Calor acima do normal, risco de incêndios florestais e mudanças extremas no volume de chuvas.
4: Outubro chegou e os brasileiros vão continuar sentindo os impactos do El Niño em diferentes regiões do país.
3: A previsão dos Centros Nacionais de Monitoramento indica que o fenômeno tem mais de 95% de chance de atingir intensidade muito forte entre outubro e dezembro, com efeitos que devem se prolongar até o início do ano que vem.
16: O Instituto Nacional de Pesquisas Espaciais, INPE, e o Centro Nacional de Monitoramento e Alertas de Desastres Naturais, CEMADEM, alertam para os efeitos do El Niño em todo o país. A quarta edição do painel El Niño 2026-2027 atualiza o cenário do fenômeno climático no Brasil. Entre outubro e dezembro, há probabilidade superior a 95% de que o El Niño alcance intensidade muito forte. Os estudos indicam que o fenômeno deve permanecer pelo menos até o início de 2027. A previsão indica probabilidade de chuva acima da média na região sul, em parte do sudeste e no leste do nordeste. Já em grande parte do norte e em áreas do nordeste e centro-oeste, a tendência é de volumes abaixo da média. As temperaturas devem permanecer acima do normal em quase todo o país. Na agricultura, a menor disponibilidade de água no solo no centro-norte pode interferir na germinação e no estabelecimento da soja da safra 2026-2027, além de afetar pastagens e a oferta de água para os rebanhos. No sul, a maior disponibilidade hídrica favorece o milho de primeira safra, mas o excesso de umidade pode aumentar a ocorrência de doenças no trigo e dificultar a semeadura da soja e do arroz irrigado.
4: Ainda falando de El Niño, para garantir uma boa safra, um dos pontos que o produtor rural deve observar é a previsão do tempo.
3: Com essa informação, é possível definir a melhor época para plantar, reduzindo o risco de perda.
4: E com previsão de intensidade do fenômeno climático, os dados sobre temperatura e clima passam a ser ainda mais importantes.
3: Agora, o agricultor pode contar com mais uma ferramenta, uma página oficial com informações e orientações sobre o El Niño e seus possíveis impactos na agricultura e na pecuária brasileira.
6: Excesso de chuvas ou longos períodos de seca. O fenômeno El Niño deve trazer grandes desafios para a agricultura nos próximos meses. Por isso, o Ministério da Agricultura e Pecuária, em conjunto com o IMET, Instituto Nacional de Meteorologia, criou um site com o objetivo de oferecer prevenção e mitigação para os agricultores. A página traz, por exemplo, informações como clima, seguro rural, zoneamento agrícola de risco climático, assistência técnica e formas de crédito rural. Também estão disponíveis avisos meteorológicos de eventos severos, previsão do tempo para capitais brasileiras e informações técnicas voltadas à agricultura, incluindo tecnologias de ponta desenvolvidas pela empresa brasileira de pesquisa agropecuária, a Embrapa. Essas ações têm como foco fortalecer a gestão integrada dos riscos climáticos, combinando prevenção, boas práticas de manejo, assistência técnica e instrumentos de proteção ao produtor, como o seguro rural. A ideia é prevenir cenários e reduzir riscos. A página na internet pode ser acessada pelo Ministério da Agricultura no endereço gov.br/agricultura. Cleide Lopes, para a Voz do Brasil.
4: Organizações e moradores de 44 cidades da Bahia e de Pernambuco já podem apresentar projetos destinados a ações de recuperação ambiental.
3: A chamada pública do Banco Nacional de Desenvolvimento Econômico e Social, o BNDES, é voltada para a restauração da vegetação e dos recursos hídricos no entorno das usinas de Sobradinho e Itaparica, no Rio São Francisco.
17: Estão abertas as inscrições para o edital Águas do São Francisco, que vai apoiar ações de restauração ecológica da vegetação nativa e revitalização dos recursos hídricos nas áreas de influência dos reservatórios das usinas hidrelétricas de Sobradinho e de Itaparica, na região entre os estados da Bahia e de Pernambuco. A região de abrangência do edital contempla 25 municípios na área do reservatório da usina de Sobradinho e 19 municípios na área do reservatório da usina de Itaparica. O edital é fruto de uma parceria entre o BNDES, Banco Nacional de Desenvolvimento Econômico e Social, e a conta do Programa de Revitalização dos Recursos Hídricos das Bacias Hidrográficas do Rio São Francisco e do Rio Parnaíba. A gerente do Departamento de Meio Ambiente do BNDES, Vera Guedes, detalha os objetivos da seleção.
18: Serão ao todo 20 milhões de reais para apoiar ações de recuperação da vegetação, além de projetos que contribuam para melhorar a quantidade e a qualidade da água, conservar a biodiversidade, mitigar as mudanças climáticas e ampliar a oferta de serviços ecossistêmicos.
17: As inscrições para o edital Águas do São Francisco vão até o dia 2 de dezembro. Você pode obter mais informações no site chamadas.fumbio.org.br. Reportagem André de Barros Lima.
4: Estudantes de instituições federais têm até o dia 14 de novembro para se inscrever no exame de proficiência em língua inglesa.
3: As inscrições podem ser realizadas através do portal epli.ifsp.edu.br.
4: A iniciativa é um exemplo das possibilidades de formação e qualificação oferecidas pelas instituições, que hoje reúnem 755 unidades em todo o país.
3: E nesse mês, a educação profissional e tecnológica completou 117 anos de história no Brasil.
4: Ao longo desse período, ampliou a oferta de cursos técnicos, de graduação e outras oportunidades de formação para milhões de brasileiros.
3: Saiba mais na reportagem de Gabriela Noronha.
19: A técnica de segurança do trabalho, Patrícia Colasso, hoje atua em uma importante empresa de engenharia. Paranaense do município de Araucária, ela conta que a formação no Instituto Federal do Estado foi fundamental para a sua trajetória.
20: Eu trabalhava como operadora de máquinas, aí eu quis um crescimento profissional mais avançado. E hoje em dia eu sou formada, eu já faço uma outra graduação, mas tudo se deu início devido a essa formação em segurança do trabalho.
19: O diploma do Instituto Federal também é a aposta de Franciele Pereira para um futuro melhor. No campus estrutural, em Brasília, ela é estudante do curso técnico integrado em meio ambiente e participa de pesquisas, ações de extensão e projetos que relacionam o conhecimento aprendido em sala de aula aos desafios da comunidade.
1: Minha mãe falou que queria muito que eu entrasse no Instituto Federal de Brasília e, cara, representa muita coisa no meu futuro, não só pelos trabalhos que eu desenvolvo aqui e por esse negócio de você apresentar muitos projetos.
19: Os institutos federais são entidades especializadas na educação profissional e tecnológica, oferecendo também educação básica e superior. Atualmente, a rede federal conta com 755 unidades entre camp e polos de inovação. Para Marcelo Bregagnoli, secretário de Educação Profissional e Tecnológica do Ministério da Educação, o diferencial desta modalidade de ensino é o compromisso com o desenvolvimento social e econômico da região.
21: Aquelas matérias que muitas vezes ele não tem uma associação dentro de sala de aula, ela sempre vai estar vinculada a alguma questão prática de resolução com arranjo produtivo, com arranjo social.
19: Embora os institutos federais tenham sido criados em 2008, a educação profissional e tecnológica faz parte da história do Brasil há 117 anos. Uma caminhada que começou oficialmente em 1909. Naquela época, o objetivo era oferecer um ofício aos jovens das classes menos favorecidas. Hoje, são mais de 3 milhões de matrículas na educação profissional técnica de nível médio, segundo o Censo Escolar da Educação Básica, e cerca de 2 milhões de estudantes em cursos tecnológicos de graduação, conforme o Censo da Educação Superior. Para a presidente da Associação Quilombola de Faceira de Chapada do Norte, em Minas Gerais, Ana Maria Pereira, contar com um campus da EPT Quilombola representa uma oportunidade de acesso à formação profissional para indígenas e quilombolas da região.
22: O Campus Quilombo ele vem para nos fortalecer, para garantir para que nós, nossa juventude, permaneça em nossos territórios.
19: O acesso à educação profissional e tecnológica varia conforme a instituição, o curso e o nível de ensino. Na rede federal, as regras de ingresso são definidas por cada instituição e divulgadas em edital. Nos cursos de graduação, a seleção pode ser feita pela própria instituição ou pelo SISU, conforme as regras de cada curso. Reportagem Gabriela Noronha.
3: Então, para quem quiser fazer o exame de proficiência em língua inglesa, eu vou repetir o portal onde as inscrições podem ser feitas. epli.ifsp.edu.br.
23: Dicas do Enem.
24: Meu nome é Ana Beatriz Silva e minha dúvida é: como controlar o tempo durante a prova?
25: Quem responde a Ana Beatriz é o professor Tiago Diana. Ele aproveita para dar dicas sobre os principais temas da prova de história. Vale a pena conferir.
26: Fala pessoal, dica importantíssima para você que vai fazer a prova do Enem. E eu vou dividir a minha fala aqui em dois momentos diferentes. O primeiro é sobre a organização da prova e a sua estratégia. São duas provas longas e você aproveitar bem o seu tempo vai ser um grande diferencial competitivo. São 3 minutos por questão. Investe muito no tempo de qualidade, leitura e interpretação da prova. Agora, nos temas de história, que é sempre muito recorrente, tem uma aposta grande na recorrência do tema Brasil-Colônia e principalmente os aspectos da escravidão. Toda vez que você pensar em aspectos de trabalho, economia, cidadania, direito, esses temas estarão presentes na prova e farão você acumular muitos pontos. Em história geral, a pegada história contemporânea, tentando se aproximar dos tempos mais atuais, é muito forte. Você tem uma grande prova e aproveite muito todo o seu estudo e toda a sua dedicação.
25: É isso aí. Se prepare e acompanhe as nossas dicas toda terça-feira aqui na Voz do Brasil e também na radiogov.ebc.com.br.
4: Estudantes indígenas ganharam mais tempo para reunir a documentação e garantir a participação no Programa de Desenvolvimento Acadêmico Indígena.
3: O prazo de inscrições para a seleção, que terminaria no dia 1º de outubro, foi prorrogado e agora segue aberto até o dia 26.
4: Com a alteração, o calendário do processo seletivo precisou ser ajustado e tem novas datas.
27: Candidatos interessados em participar do Programa de Desenvolvimento Acadêmico Indígena, o PEDAI, tem até 26 de outubro para se inscrever na seleção. O prazo inicial, previsto para 1º de outubro, foi ampliado pela Coordenação de Aperfeiçoamento de Pessoal de Nível Superior, a CAPES, autarquia vinculada ao Ministério da Educação. As candidaturas poderão ser enviadas até 26 de outubro, no horário de Brasília, exclusivamente pelo sistema eletrônico de inscrição da CAPES. Com a mudança no prazo, todo o cronograma foi reajustado. Agora, a análise documental está prevista para o período de 27 de outubro a 5 de novembro. O resultado será divulgado em 6 de novembro, com prazo para recursos entre 9 e 11 de novembro. A matrícula e o início das atividades seguem previstos para o primeiro ou segundo semestre de 2027. Para mais informações, acesse o portal gov.br/mec. Locução, Thalita Albuquerque.
3: Essas foram as notícias do governo federal.
4: Uma realização da Secretaria de Comunicação Social da Presidência da República.
3: Com produção da empresa Brasil de Comunicação.
4: Fique agora com as notícias do Poder Judiciário e do Congresso Nacional. Boa noite.
3: Uma boa noite. Até amanhã.
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5: CNJ e Bacen propõem novas regras e limites para negociação de precatórios.
7: Justiça Eleitoral convida eleitores para contar como foi a experiência nas eleições 2026.
5: STJ anula júri e autoriza que peritos sejam ouvidos em caso sobre bebê de, ou seja, sobre morte de bebê após parto.
7: Boa noite, eu sou Marcela Luiz.
5: E eu sou Walter Lima.
7: O presidente do Supremo Tribunal Federal e do Conselho Nacional de Justiça, ministro Edson Fachin, e o presidente do Banco Central, Gabriel Galípolo, receberam nesta terça-feira uma nota técnica com novas regras e limites para a negociação de precatórios.
5: O evento ocorreu na sede do STF em Brasília. A nota foi entregue pelo Grupo Executivo Interinstitucional criado pelo CNJ, o Banco Central e pela Advocacia Geral da União. Na ocasião, Fachin destacou que a nota técnica é fruto de um trabalho conjunto das instituições para dar uma resposta firme, mas cuidadosa à realidade do mercado.
8: É dessa matéria complexa, sensível e de impacto prático que nós hoje aqui estamos a cuidar. Como sabemos, a cessão de crédito e precatório é instituto constitucionalmente admitido e garantido. Por isso, o desafio é exatamente esse, o de garantir que essa circulação ocorra com informação adequada, rastreabilidade, transparência, proteção do cedente, respeito à ordem constitucional de pagamento e o controle pelo tribunal competente. Por isso, regular não é impedir que o crédito circule, é assegurar que ele circule com segurança. E é justamente esse chamado que a nota técnica procura aqui atender.
7: Segundo Fachin, a nota técnica será submetida à análise do plenário do CNJ e da instância competente do Banco Central.
5: O presidente do Supremo ressaltou ainda que o normativo deverá ser apreciado e aprovado ainda neste mês de outubro.
7: Justiça Eleitoral convida eleitores para contar como foi a experiência nas eleições 2026.
5: A enquete anônima está disponível no site do Tribunal Superior Eleitoral até 31 de outubro. Mariana Fabre.
9: O objetivo é entender como foi a experiência de quem participou das eleições e o que pode ser melhorado nas próximas. Além de uma avaliação geral, o eleitor ou a eleitora pode compartilhar sua experiência sobre o acesso à informação, o deslocamento para a sessão eleitoral e sobre a própria votação. A participação é voluntária, feita pela internet, no site tse.jus.br, e leva cerca de 3 minutos.
7: STJ anula júri em que médico e enfermeira são acusados por morte de bebê após parto domiciliar.
5: Segundo os ministros, a defesa foi prejudicada ao não obter autorização para que 2 peritos fossem ouvidos. Fátima Uchoa.
6: O Tribunal de Justiça do Rio Grande do Sul negou o pedido de oitiva dos peritos por avaliar que a defesa perdeu o prazo para indicar os assistentes técnicos a serem ouvidos, mas o STJ anulou o júri, considerando que as particularidades do caso e a necessidade de compreensão da atuação médica são suficientes para autorizar a oitiva dos peritos em novo júri e que a perda de prazo não pode prevalecer sobre o princípio da plenitude da defesa. O relator foi o ministro Reinaldo Soares da Fonseca.
7: A Justiça do Trabalho manteve uma indenização de R$3.000 a um empregado agredido pelo supervisor.
5: O caso aconteceu em Ituiutaba, Minas Gerais, mas o trabalhador também contribuiu para o conflito. Simone Moura.
10: O empregado fotografava o supervisor sem autorização e publicava as imagens com comentários depreciativos no grupo de WhatsApp da empresa. Em uma dessas situações, ele foi agredido pelo chefe. Para a justiça, a agressão não se justifica, mesmo com provocação. Mas a conduta do trabalhador também foi considerada na fixação da indenização no valor de R$3.000.
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7: Uma boa noite.
5: E até amanhã.
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12: Eu sou Paula Groba.
13: E eu sou Humberto Pinheiro.
12: E estes são os destaques de hoje do Jornal do Senado, que começa agora.
13: Senadores iniciam sessões de discussão da PEC que acaba com a escala de 6 dias de trabalho e 1 de folga.
12: Projeto no Senado prevê inclusão de artesãos de baixa renda na Previdência Social.
13: Senado discute medidas para enfrentar impactos de Super El Niño.
12: Boa noite.
13: Boa noite.
12: Mais dias de descanso e menos dias de trabalho. O Senado começou a discutir o fim da escala 6x1. A proposta pode mudar a rotina de milhões de trabalhadores.
13: Segundo o presidente do Senado, o texto pode ser votado em primeiro turno já na próxima semana, após 5 sessões de discussão. Repórter Alexandre Campos.
14: O Senado fez nesta terça-feira a primeira de 5 sessões de discussão da proposta de emenda à Constituição, que acaba com a chamada escala 6x1, antes da votação da matéria em primeiro turno. Na prática, a PEC prevê que a jornada de trabalho passará de 44 para 40 horas semanais, sem redução de salário e com direito a 2 dias de folga, sendo um deles preferencialmente aos domingos. Essas regras não valerão para os servidores públicos, mas alcançarão os terceirizados de órgãos públicos. Também não serão aplicáveis para os trabalhadores da iniciativa privada que tiverem diploma de curso superior e que receberem um salário maior que 2,5 vezes o teto da Previdência Social, salvo se o empregador, por vontade própria, decidir o contrário. A diminuição será gradual. Se aprovada a proposta, 2 meses depois de sua promulgação, o tempo de trabalho por semana passará de 44 para 42 horas. Um ano depois da implementação dessa primeira etapa, vai diminuir para 40 horas. Sem se manifestar sobre o mérito da PEC, a senadora Damaris Alves, do Republicanos do Distrito Federal, defendeu que o início da discussão da proposta em plenário deveria ocorrer depois do segundo turno das eleições.
15: É uma matéria delicada, uma matéria que diz respeito a inúmeros segmentos e a matéria de mais interesse do trabalhador. Como é que você pega uma coisa que vai mexer com milhões de vidas e você coloca no período eleitoral? Eu acho que essa discussão, pé no chão, tinha que ser pós-eleição. É diz respeito à vida do trabalhador.
14: Mas o senador Paulo Paim, do PT do Rio Grande do Sul, afirmou que a redução da jornada de trabalho é uma pauta antiga no país. Ele lembrou que o ex-presidente Getúlio Vargas, diante da falta de limite, fixou a jornada em 48 horas semanais.
16: Depois, na Constituinte, nós conseguimos reduzir de 48 para 44. De lá para cá, eu apresentei acho que uma meia dúzia de PEC. Realizamos dezenas de audiências públicas e aqui no plenário também 2, 3 sessões temáticas. Para mim, as eleições devem acontecer sim, sempre. No Brasil acontece 2 em 2 anos, que é os prefeitos e depois governadores e o Congresso, né? E a presidência da República. Então, cada vez que tiver uma discussão de uma campanha eleitoral, não se vota mais nada. totalmente absurdo.
12: O presidente do Senado, Davi Alcolumbre, afirmou que vai cumprir todas as etapas previstas para a análise da proposta que acaba com a escala 6x1. Segundo ele, a PEC passará por 5 sessões de discussão antes de uma eventual votação em primeiro turno. Se for aprovada, serão necessárias mais 3 sessões de discussão antes da votação em segundo turno.
13: Alcolumbre também destacou que cumpriu o compromisso de levar a proposta ao plenário e afirmou que, no momento da votação, cada senador e senadora terá liberdade para decidir sobre a redução da jornada de trabalho dos quase 40 milhões de brasileiros que, segundo ele, atualmente trabalham na escala 6x1.
1: Qual é o meu desejo? É cumprir integralmente o rito constitucional, sem atropelos, sem acelerar nada, para na semana que vem termos sessões terça, quarta e quinta, e se caso todos nós pudermos concluir as 5 sessões de debates na semana que vem, do ponto de vista regimental, colocar para sua deliberação em primeiro turno.
12: Quem vive do artesanato poderá ter direito à proteção da Previdência Social.
13: Um projeto em análise no Senado prevê que artesãos de baixa renda sejam reconhecidos como segurados especiais, com acesso a benefícios previdenciários. Repórter Marcela Cunha.
17: O projeto da senadora Lurdinha Pereira, do PSB do Maranhão, inclui entre os segurados especiais da Previdência o artesão que trabalha em regime de economia familiar. O segurado especial é uma categoria da Previdência que reúne trabalhadores que vivem da própria atividade e tem regras específicas de contribuição. Para ser enquadrado nessa categoria, é preciso ter o artesanato como profissão habitual ou principal meio de vida. Além disso, a renda obtida com a atividade não poderá ultrapassar um salário mínimo. A regra valerá tanto para quem vive no campo quanto nas cidades. A senadora Zenaide Maia, do PSD do Rio Grande do Norte, destaca que, para muitas famílias, o artesanato também representa fonte de renda e sustento.
18: O artesanato não é só beleza, ele é cultura, é renda, é dignidade e é desenvolvimento para muitas comunidades.
17: A condição de artesão deverá ser comprovada de acordo com a Política Nacional do Artesão.
12: Chuvas intensas, secas, enchentes e ondas de calor podem se tornar mais frequentes e intensas com a previsão de um super El Niño.
13: O fenômeno acende o alerta para os impactos no Brasil e o Senado já discute e aprova medidas para preparar o país e reduzir os prejuízos causados por eventos climáticos extremos. Repórter Patrícia Oliveira.
19: A previsão a partir de agora em outubro e para os próximos meses é de chuvas acima da média em partes da região sudeste do Brasil e principalmente no sul, com a possibilidade de ciclones. Enquanto outras regiões, como o Nordeste e a Amazônia, podem enfrentar períodos mais secos e maior risco de queimadas. Um projeto transformado em lei da senadora Tereza Cristina, do Progressistas de Mato Grosso do Sul, impede o bloqueio dos recursos do pagamento do seguro rural para proteger o produtor contra grandes perdas no campo. Outra proposta do senador astronauta Marcos Pontes, do PL de São Paulo, cria uma política nacional com um sistema de informações para prevenção e monitoramento dos riscos de desastres.
20: E isso é extremamente importante para que os nossos municípios fiquem mais preparados para enfrentar situações de emergências climáticas, e elas vão aparecer cada vez mais.
19: O projeto está pronto para votação na Comissão de Constituição e Justiça.
12: Respeitar a vontade do eleitor expressa nas urnas é fundamental para fortalecer a democracia. A avaliação é do presidente do Senado, Davi Alcolumbre, após o primeiro turno das eleições.
13: Ele pediu respeito ao resultado também no segundo turno, marcado para o dia 25 de outubro. Repórter Raíssa Abreu.
21: Ao chegar ao Senado nesta terça-feira para retomar as sessões plenárias, o presidente da Casa, Davi Alcolumbre, cobrou dos brasileiros respeito ao resultado das urnas no segundo turno.
1: Que o povo brasileiro possa, a partir deste segundo turno para presidente, nos estados que teremos segundo turno, fazer a escolha com a sua consciência livre de escolher o que é melhor para o Brasil. Como presidente do Congresso Nacional, eu tenho a convicção, primeiro, que todos nós precisamos precisamos respeitar o resultado das urnas. Isso é questão fundamental para o fortalecimento da democracia.
21: O segundo turno das eleições está marcado para 25 de outubro.
12: Já o senador Confúcio Moura, do MDB de Rondônia, defendeu uma atuação política sem radicalização e voltada à solução dos problemas concretos do país. Ele afirmou que o próximo Congresso deve priorizar medidas graduais e destacou a importância da educação, da pesquisa científica e da valorização de professores e pesquisadores.
13: Para Confúcio, governos de diferentes linhas políticas precisam concentrar esforços em fazer o básico bem feito. Ele destacou que é completamente injustificável adotar posturas contrárias ao avanço do conhecimento.
3: Não pode nenhum governo de direita, conservador ou esquerda, no mundo da tecnologia, do avanço da inteligência artificial, de tudo isso, a gente ser contra a pesquisa científica, contra o pesquisador brasileiro, contra o professor. Isso não justifica em nenhum partido do mundo.
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13: Edição de Paula Groba e trabalhos técnicos Eliseu Caires. O Jornal do Senado fica por aqui. Acompanhe agora as notícias da Câmara dos Deputados. Boa noite.
12: Boa noite e até amanhã.
22: Jornal Câmara dos Deputados. Bancadas discutem pautas prioritárias para o período depois das eleições.
23: Homens brancos e com graduação são maioria entre os deputados eleitos.
22: Primeiro turno teve maior número de abstenções desde a redemocratização.
23: 23 deputados federais vão assumir outros cargos no próximo ano.
22: Boa noite. A partir de 2027, pelo menos 23 deputados que cumpriam o mandato parlamentar na Câmara nesta legislatura vão ocupar outros cargos, como informa o repórter Luiz Cláudio Canuto.
24: 23 deputados federais foram eleitos para outros cargos, como governador, senador e deputado estadual. 17 deputados federais foram eleitos para o Senado e 2 foram eleitos na chapa para o Senado, como suplentes de senador. Em nível estadual, o deputado Zuco, do PL do Rio Grande do Sul, foi eleito em primeiro turno governador do estado. Em Tocantins, o deputado Vicentinho Júnior, do PSDB, disputará o segundo turno contra a senadora professora Dorinha, do União. Segundo o cientista político Paulo Castro, a Câmara dos Deputados costuma ser o ponto de partida para uma carreira política em nível nacional. E é natural que deputados, após algum mandato, passem a disputar vagas no Senado, prefeituras ou governos de estado.
25: Então o eleitor percebe isso, ele sabe que essa atuação política aqui na Câmara dos Deputados também gera muito aprendizado político, consolida também as bases de atuação desses parlamentares nos seus municípios, principalmente depois que nós tivemos aí a possibilidade de flexibilizar, vamos dizer assim, a forma como eles disponibilizam, direcionam emendas parlamentares para os seus eleitores, e o eleitor valoriza essa experiência. Então é comum, porque dentro da política, né, quem tem mais exposição, quem tem mais presença, costuma sair à frente na eleição. Então, certamente um deputado federal que disputa outro cargo já tem esse recall.
24: 5 deputados federais foram eleitos para assembleias legislativas e 4 ficaram como suplentes nas chapas eleitas para os legislativos estaduais. Outros 31 deputados candidatos não foram eleitos. Da Rádio Câmara de Brasília, Luiz Cláudio Canuto.
22: Eleições.
23: O perfil dos deputados permaneceu quase inalterado em relação às legislaturas anteriores e a maior parte da Câmara segue sendo formada por homens brancos e com nível superior. Saiba mais detalhes sobre o perfil dos parlamentares eleitos na reportagem de Agui Pontes.
26: Com a contagem dos eleitos, a Câmara dos Deputados mantém perfil social majoritariamente branco, masculino e com idade média em torno de 49,9 anos. Segundo o cientista político da Universidade de Brasília, Murilo Mendes, o rosto da Câmara é muito próximo do que ela já vem tendo há muito tempo.
27: A Câmara dos Deputados manteve o mesmo perfil, muito parecido com o perfil social de outras legislaturas, majoritariamente formada por homens brancos, de ensino superior também, de maior renda.
26: Segundo o último levantamento dos perfis dos deputados, Dos 513 representantes na Câmara, 421 possuem ensino superior. Deputados do sexo masculino ocupam 404 cadeiras e 374 dos representantes são brancos. Esses mesmos fatores encontram pouca correspondência na população geral, segundo dados do IBGE. Enquanto deputados com ensino superior são 82,1%, esse mesmo perfil representa 21,4% da população. A população masculina corresponde a 48,5% do povo brasileiro. Já na Câmara, 78,8% dos eleitos são homens. E apesar de 72,9% dos deputados serem brancos, 10,2% dos brasileiros se autodeclaram da mesma forma. Representantes pretos e pardos somam 26,4%, em torno de um quarto da Câmara. Pessoas indígenas têm 3 representantes, um a menos se comparado à legislatura anterior. E pessoas amarelas de ascendência asiática têm 1 representante, 2 a menos do que antes da eleição, o deputado Kim Kataguiri, do Missão de São Paulo. Segundo o cientista político Murilo Mendes, apesar do perfil da Câmara se manter muito próximo ao que sempre foi, houve um aumento da presença feminina. Foram mais 19 cadeiras com as eleições de 2026, fazendo com que elas passassem de 17,7% das candidatas eleitas em 2022 para 21,2%.
27: Hoje, as mulheres são vitrines eleitorais dos partidos. Funcionam como puxadoras de votos em muitos estados. Então, hoje, o investimento em candidaturas femininas deixou de ser apenas para cumprir a nominata, para cumprir a cota de gênero. E hoje elas são cabeças de chapa da disputa proporcional.
26: No recorte de faixa etária, a média de 49,9 anos se mantém constante em comparação a outras magistraturas, mas apresenta diversidade de idades na casa. A maior fatia dos deputados, 31%, tem entre 40 e 49 anos. Cerca de 24% tem entre 50 e 59. 17,5% possui entre 60 e 69. Entre 21 e 34 anos, são 9,7%. E 70 anos ou mais, são 6%. Os deputados mais idosos, com 78 anos, são Magna Mofato, do PL de Goiás, e Luiz Carlos Busato, do União do Rio Grande do Sul. O mais jovem, com 21 anos, é Alvinho Lira, do PP de Alagoas. A composição da Câmara contou com uma maioria de deputados reeleitos. Aproximadamente 58% estão renovando o pleito. Da Rádio Câmara, de Brasília, Agui Pontes.
0: Na próxima legislatura, 29 deputados federais voltam a exercer o mandato na Câmara. É o maior número de ex-deputados que retornam à casa desde 2010. Confira os detalhes na reportagem de Antônio Vital.
2: Dos 513 deputados federais eleitos este ano, 29 já tinham exercido o mandato antes e estavam fora da Câmara. Esse número representa menos de 6% do total, mas inclui ex-parlamentares conhecidos em seus estados, como o ex-presidente da Câmara João Paulo Cunha, do PT de São Paulo, e o ex-do total, mas inclui ex-parlamentares conhecidos em seus estados, como o ex-presidente da Câmara João Paulo Cunha, do PT de São Paulo.

0: Esse número é de 183, o que representa uma taxa de renovação de pouco mais de 35%. Dentre os outros nomes conhecidos que ocuparão cadeiras de deputados no ano que vem, estão Freixo, do PT do Rio de Janeiro, Agnello Queiroz, do PT do Distrito Federal, e subtenente Gonzaga, do PL de Minas Gerais. Para o cientista político Ricardo de João Braga, são políticos experientes que enfrentaram uma tarefa difícil ao se elegerem sem estar ocupando um mandato.
1: Quem estava fora da política no sentido dos cargos teve que subir uma montanha relativamente alta. E quem estava fora da política mesmo, eu acho que teve que trabalhar vários anos para conseguir reconstruir a sua rede de relacionamento. Esse retorno, primeiro, é o reconhecimento do eleitor, ou então é simplesmente até um recall, como a gente costuma dizer, aquela lembrança. Mais uma coisa que é interessante é que é uma volta de parlamentares experientes.
0: Entre os que voltam a exercer um mandato este ano estão apenas três mulheres: Perpétua Almeida, do PCdoB do Acre, professora Rosa Neide, do PT de Mato Grosso, e Rose Modesto, do União de Mato Grosso do Sul. Da Rádio Câmara de Brasília, Antônio Vital.
2: Política. O primeiro turno das eleições registrou o maior número de abstenções desde a redemocratização. Quem explica os detalhes é a repórter Kate Nayane.
3: Neste domingo, o primeiro turno das eleições de 2026 registrou o maior número de abstenções desde 1998. Ao todo, foram 21,08%, o que equivale a 33,4 milhões de eleitores, segundo dados do Sistema de Totalização de Votos do Tribunal Superior Eleitoral. O especialista em relações governamentais, Eduardo Galvão, analisa que o percentual já era esperado, considerando as últimas eleições. Para ele, a alta expectativa dos brasileiros sobre os candidatos causa uma espécie de frustração, o que pode levar o eleitorado a se abster do direito ao voto.
4: Tanto aqui no Brasil quanto em outros países também da América Latina, que é a alternância muito rápida de poder entre espectros políticos. Ou seja, vota-se na direita, não consegue resolver os problemas, vota-se na esquerda tentando resolver os problemas, não se consegue esse resultado, o imediatismo das pessoas, do eleitorado, por soluções.
3: Ele afirma ainda que essa expectativa explica não só a alternância no poder, quanto à desmotivação das pessoas para ir às urnas exercer a sua cidadania.
4: Na minha visão, esse dado, ele conversa muito com essa tendência de alternância de poder, porque isso demonstra uma insatisfação muito grande das pessoas em relação ao ambiente político, em relação aos próprios representantes. Na percepção das pessoas, as demandas sociais não estão sendo atendidas nem por um projeto de governo, nem por outro projeto de governo.
3: Em 2022, a porcentagem de abstenção foi de 20,95% na primeira etapa da votação. Em 2026, 158,7 milhões de eleitores foram considerados aptos a votar. 125 milhões compareceram às urnas. Entre os votantes, 2,2 milhões dos votos foram em branco e 3,6 milhões nulos. Os votos brancos e nulos são geralmente de pessoas que não se identificam com nenhum candidato ou partido. É tido como um voto de protesto e pode demonstrar o descontentamento da população em relação às opções de governantes disponíveis para ocupar as cadeiras do plenário. Da Rádio Câmara de Brasília, Kate Nayane.
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6: Economia. Arthur Oliveira Maia, do União da Bahia, é favorável à proposta de emenda à Constituição que limita a alíquota máxima do IPVA a 1% do valor de venda do veículo. A PEC também altera a base de cálculo do imposto para considerar o peso de fábrica do automóvel em vez do valor de mercado.
2: Arthur Oliveira Maia explica que a ideia é tornar a cobrança mais previsível e evitar que o valor do IPVA aumente de forma excessiva em razão do preço do veículo. O texto ainda permite que os estados concedam descontos para veículos menos poluentes.
6: Fernando Coelho Filho, do União de Pernambuco, apoia a criação.

0: de uma frente parlamentar em defesa do mutualismo. O colegiado visa garantir uma alternativa viável e competitiva ao mercado tradicional de seguros de veículos.
1: Fernando Coelho Filho ressalta que a iniciativa busca articular ações entre o governo, a iniciativa privada e a sociedade civil para fortalecer o setor. Segundo ele, o colegiado é importante para garantir um ambiente regulamentado que amplie a proteção do patrimônio da população.
2: Agricultura.
0: Gabriel Mota, do União de Roraima, defende a aprovação de projeto que cria um Programa Nacional de Assentamentos Produtivos próximos às cidades. A proposta busca ampliar o acesso à terra para famílias vulneráveis, com foco no abastecimento de mercados locais.
1: Gabriel Mota ressalta que os assentamentos poderão receber apoio para assistência técnica, crédito e comercialização da produção. O texto admite lotes menores que um hectare, desde que estudos comprovem a viabilidade econômica, ambiental e produtiva da área.
2: Votação.
0: Após o primeiro turno das eleições, os partidos começam a discutir pautas prioritárias. O PL, com a maior bancada eleita para a Câmara e o Senado, defende mais flexibilidade nas relações trabalhistas.
1: A Federação PT, PCdoB, PV, com a segunda maior bancada eleita para a Câmara, diz que o fim da escala 6x1 é uma demanda da sociedade. A repórter Silvia Munhato tem as informações.
3: Com a definição das novas composições da Câmara e do Senado para a próxima legislatura, os partidos já começam a discutir as pautas legislativas prioritárias. A partir da força eleitoral do PL mostrada nas urnas, o deputado Maurício Marcon, do Rio Grande do Sul, vice-líder do partido na Câmara, acredita que haverá menos espaço para medidas que busquem regular as relações trabalhistas, como as discussões sobre a jornada de trabalho máxima.
4: A gente tem exemplos dos Estados Unidos, do Canadá, da Austrália, da Inglaterra, que fazem a questão por horas trabalhadas com os direitos trabalhistas garantidos de forma proporcional, onde as pessoas vão fazer as suas horas de trabalho que assim desejarem. Se quiserem trabalhar 2, 3, 4, 5, 6 dias, elas vão ter liberdade.
3: Para o deputado Daniel Almeida, do PCdoB da Bahia, vice-líder do governo no Congresso, a sociedade se mostrou favorável ao fim da escala 6x1, porque quer mais tempo livre.
5: Quem está contra isso está contra a evolução natural das coisas, está contra a opinião da sociedade, está contra os trabalhadores brasileiros. Esse debate de que o mercado regula as relações na sociedade, regula as relações no mundo do trabalho, as relações econômicas, é uma falácia. Não é assim que as coisas funcionam.
3: Maurício Marcon afirma que o partido deve trabalhar pelo corte de impostos e até para suspender a reforma tributária, aprovada em 2023 pelo Congresso. Outro movimento, segundo ele, será na direção do corte de gastos, além de outras pautas.
4: Fim das decisões monocráticas do Supremo Tribunal Federal, que está lá esperando há muito tempo lá, e a gente precisa votar, redução da maioridade penal. Então a gente tem várias pautas aí para serem aprovadas.
3: Daniel Almeida acredita que o país terá que fazer um enfrentamento mais firme do crime organizado e citou a proposta em discussão que busca reestruturar o sistema de segurança pública.
5: Criou-se o fundo eleitoral, mas a presença do poder econômico e de forma especial de setores do crime organizado na vida política está cada vez mais intensa, então tem que fazer uma reforma político-eleitoral.
3: O vice-líder do governo também acredita que será necessária uma discussão sobre o Supremo Tribunal Federal no sentido de fixar mandatos para os ministros. Da Rádio Câmara de Brasília, Silvia Munhato.
2: Segurança Pública.
0: Mário Negro Monte Júnior, do PSB da Bahia, apoia a proposta que amplia a coordenação da União na segurança pública e integra os órgãos federais, estaduais e municipais. A PEC também reforça a atuação da Polícia Federal contra organizações criminosas e milícias.
1: Mário Negro Monte Júnior destaca ainda a criação da Polícia Viária Federal, com atuação em rodovias, ferrovias e hidrovias, e a inclusão das guardas municipais no sistema de segurança pública. Ele acrescenta que a proposta também prevê recursos para os fundos nacionais da área.
0: Marangoni, do Podemos de São Paulo, é autor de proposta que altera o Código Penal para aumentar a punição a quem comete o crime de ato obsceno em locais de uso coletivo. De acordo com a matéria, a punição passa a ser de 2 a 5 anos de reclusão, além de multa.
1: Marangoni afirma que a medida alcança banheiros, vestiários, escolas, transportes coletivos, centros comerciais e outros espaços frequentados por crianças e adolescentes. Ele considera que esses ambientes exigem proteção reforçada contra a exposição a atos de conteúdo sexual.
0: Marussa Boldrin, do Republicanos de Goiás, propõe criar diretrizes nacionais para transformar as salas lilás em uma política de atendimento humanizado a mulheres e meninas vítimas de violência. A implantação seria gradual, respeitando a autonomia de estados e municípios.
1: A proposta relatada por Marussa Boldrin na Comissão de Saúde garante acolhimento, escuta especializada e integração com a rede de proteção. Também prevê treinamento contínuo das equipes e protocolos nacionais para orientar o atendimento às vítimas.
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2: Previdência.
0: Vander Lobé, do PT de Mato Grosso do Sul, apoia o projeto que regulamenta a aposentadoria especial por penosidade no regime geral de previdência social. A proposta define o conceito de penosidade e estabelece critérios para a concessão do benefício.
1: O texto de Vander Lobé prevê a aposentadoria após 25 anos de trabalho em condições de grande desgaste físico ou mental, mediante comprovação por perícia técnica. O projeto também cria regras específicas para motoristas do transporte rodoviário comprovarem o direito ao benefício.
0: Termina agora o Jornal Câmara dos Deputados, produzido pela Rádio Câmara, com trabalhos técnicos de Everson Urani e apresentação de Luciana Vieira e José Carlos Andrade. Uma ótima noite para você.
1: A Voz do Brasil volta amanhã. Uma boa noite para você.
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0: Saúde. Inicia a partir de agora a sua programação diária. Desejando a todos vocês um bom dia.
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2: 4:18.
3: Senhor, meu primeiro pensamento nesta manhã que começa se dirige para Ti, que velaste meu sono e assististe o meu despertar. Tu moras nas alturas e habitas bem no íntimo de minha vida, e todo este dia é Teu. Consagro-Te agora a jornada que começa. Que meu trabalho seja fecundo com o orvalho do Teu amor e a força da Tua bênção. Em vão trabalham os homens se Tu não os amparas. Permite que eu possa responder claramente a todos a respeito da esperança que existe em mim. Que todos aqueles que eu encontrar possam receber uma palavra amiga de meus lábios, um gesto acolhedor de minhas mãos e uma oração sincera do meu coração. Olha na mesa dos homens pobres e que possam se alimentar para recuperar as forças e continuar a caminhada da vida. Que hoje à noite eu possa estar novamente contigo, na intimidade, como alguém que reencontra um amigo para poder dar graças pelo dia que me destes.

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0: dia! Bom dia, Dourados! Bom dia, Mato Grosso do Sul! Bom dia, Brasil! Chegando aqui na sua Rádio Boa Nova 87,9 FM, a mais feliz da cidade. Mais uma edição do Alvorada Sertaneja. Viola, se não fosse... Sempre, primeiramente, agradecendo, louvando, bendizendo o santo nome do Senhor, nosso Deus. Obrigado, Pai amado, por nos conceder a graça de mais um dia. Que chegue em cada lar, em cada coração, em cada família, o amor, a paz, a fé e a esperança. Bom dia, meus amados. Estamos hoje é quarta-feira, quartou, dia 7 de outubro de 2026. Estamos na estação da primavera brasileira, lua minguante. Não existisse viola. Bom dia para você de todos os bairros, Vila Centro da nossa grande Dourados. Você que nos acompanha pelo aplicativo aí no sítio, na chácara, nas fazendas. Em outras cidades, estados, outro estado, até outro país. Aquele super bom dia.
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0: É o som da viola, amiga viola, bora da sertaneja. Seguindo nesta quarta-feira, vamos acordar. Vamos acordar, porque a Alvorada Sertaneja já começou. Hoje é dia nacional do compositor, e os nossos compositores, o nosso grande abraço, rapaz. É.
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0: Tamo junto na caminhada da vida, vamos junto levando a boa música sertaneja de descontração pra você que tá tomando aí o seu cafezinho, o seu chimarrão. É, o seu chazinho, comendo o seu bolinho de chuva, o seu pãozinho crocante. Bom dia pra você, tá? Muito obrigado pela sintonia, abraço, bom dia. Meu amigo Paulinho Costa, já de Butuca, na Boa Nova, já escutejando nós, né, Paulinho? Aquele abraço lá, preparando tudo lá no seu bar, na Vila Almeida, pra atender a clientela logo mais, né? Abraço, Paulinho. Beijo no coração da Dona Maria de Lourdes, aquele abraço, meu amigo, preparando o seu cafezinho também. E para você que já está ouvindo, João Mineiro Marciano, Amor e Amizade, Valderi e Misael, 7 léguas, 4 horas e 33 minutos, bom dia.

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2: Errei, compadre. Eita, programão bom demais.

0: Dani volta, de volta com vocês. Toca a moda boa pra vocês. Aí que está tudo que escutei já na Boa Nova FM, aqui na sua rádio Boa Nova Mais Feliz da Cidade. A Boa Nova no ar, comunicação a serviço da vida, levando alegria pra você, descontração, boa música sertaneja. Um abraço a todos os apoiadores, as empresas apoiadores cultural que apoiam a Rádio Boa Nova. Um abraço pra todos vocês aí, os empresários, né, os trabalhadores. Bom dia para vocês aí das panificadoras da nossa Grande Dourados, as padarias que levantam cedo, cedinho, para deixar aquele pão fresquinho para a hora que a clientela chegar já está tudo pronto. Aí abraço aí os nossos irmãos e irmãs aí das panificadoras e padaria da nossa Grande Dourados.
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0: Bom dia também, meus irmãos motoristas, caminhoneiros, circulando aí pelas ruas, BR da nossa cidade. Aquele abraço, você que está chegando ao Dourado, seja bem-vindo. Você que está saindo, boa viagem. Bom dia, Vila Maxwell. Alô, dona Santina Fé, seu Antônio, aquele super abraço, sempre escutando nós. Alô, Jardim Itália. Alô, seu Djarma, está escutando nós aí, seu Djarma, também lá no Jardim Itália, que Deus abençoe grandemente. Abraço também lá para Vila Almeida, já mandei, mano, de novo. Abraço Paulinho Costa, dona Maria de Lourdes, aquele abraço. Também a Dirce Costa lá do Jardim Novo Horizonte, aquele super abraço. Alô, BNH Quarto Plano, Esmeraldo Gaúcho Escobaino, tomando o seu chimarão, escutando a Boa Nova, aquele abraço, Esmeraldo. Um abraço também pro Laudenor, lá da Vila Cachoeirinha. Aquele abraço, Laudenor. Também tomando o cheiro de chimarão lá no Bazar Fortes, na Vila Cachoeirinha. Abraço, Laudenor. Esposa Ana Maria, aquele super abraço. Edson Branco, do BNH Quarto Plano, sempre ouvindo. Heleno Mota, lá da Vila Erundina 1. Aí, Heleno, encontrou seus documentos, Heleno, hein? É. Abraço aí, todos vocês estão em de Butuca na Boa Nova FM. Muito obrigado pela sintonia. Alô, né? Cachoeirinha, o Laudenou, lá do Bazar Forte, do Cachoeirinha também, tomando o seu chimarão, escutejando nós. Abraço a todos vocês, muito obrigado pela sintonia.
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0: Alô, Campo Grande, Cidade Morena, capital do estado, lá está a Dalva Ademir, também de Butuca. Butuca, Butuca na Boa Nova, escutejando, acompanhando pelo aplicativo, tomando aquele cafezinho sem açúcar, preparando aquele lanchinho minizinho pro amigo Ademir. Ai, é barato, moendo café, você moe o café, né, Ademir? Depois tem que tomar aquele café sem um pouquinho de açúcar. Ô, dó, hein? É só... É para a saúde, é para o bem, né? Isso aí, valeu. Vamos de moda? Vamos tocar moda? Abel e Caim, Rio de Lágrimas. Lourenço e Lorival, A Sementinha. Lady Laura, Menino da Porteira. Lil e Léo, Paineira Velha. As músicas da saudade hoje, né? Leonce e Leonel, Condenado por Amor. Ai, lasqueira. Zezé de Camargo e Luciano, Tranca a Porta e Me Beija. Ai, lasqueira. 4h43. Bora escutar os modão.

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0: Isso, veja, são 5 horas, 5 minutos, 5 e 5. Bom dia, amiga Creuza, minha amiga Creuza Carvalho. Alô, Creuza, bom dia. Bom dia aí, Pedrão. Creuza tomando seu cafezinho, escutando a Boa Nova FM. Aquele abraço, Creuza Hipólito.
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0: Comadre Creuza. Bom dia pra ele também lá na Vila, todos da Vila Hilda, bom dia, especialmente aí o Valdir Astolfi, meu amigo Valdir Astolfi, manda um modão sertanejo pra nós aqui, Deus abençoe, hoje e sempre, bom dia meu amigo, muito obrigado pra você também e sua família, uma quarta-feira abençoada, recheada de paz. Ah, Dava Costa em Campo Grande, é, acompanhando pelo aplicativo, toca música com Leandro Leonardo Castiúva, eita! Da Darva Costa. Será que tem essa música Cacho de Uva com Leandro Leonardo? Será que tem essa Darva danada? Quando ela fala que tem, é porque tem, né? Vamos ver. É nóis, Darva Costa. E o Ademir, já foi trabalhar? Não, ainda não, né? Tá tomando cafezinho amargo, né, Ademir? É. O dó. Eita, Luciano Maldoso, né? Fica de... dando risada do Ademir, que não pode tomar um cafezinho com açúcar, mas é saudável, né? Leandro, Leonardo, Cacho de Uva. Se ela fala que tem, é porque tem. Depois da oração da árvore, ela tá na ponta da agulha pra nós tocar pra você essa moda, tá bom, minha amiga? Beleza? Combinado? Vamos no nosso momento de oração, a Dalva, aí oferecendo, né, pra mãezinha, a Maria de Lourdes, lá da Vila Medo, gosta muito. Pede a ela uma bênção. Aí, Dona Maria de Lourdes da Vila Meida, Dalva pedindo a sua bênção, tá bom? Aí, abração Paulinho também, que está de Butuca na Boa Nova. Obrigado a todos aí que estão de Butuca. Aí, em Campo Grande, pelo aplicativo. É, Dalva Ademir. Aquele abraço. Obrigado pela companhia. Vamos ao nosso momento de oração para a Nossa Senhora Aparecida. Depois eu volto com mais moda para vocês.

nossa Virgem querida, que proteja o nosso povo, ricos e pobres, de todas as religiões, de todas as classes sociais. É uma prece sentida que sai do meu coração por essa gente que eu amo, minha gente do sertão. Dai-nos, Senhora Nossa, todo o carinho que emana do vosso santo coração. Pedi por nós nessa hora, é vosso filho que implora, pelo povo do sertão. Ó Virgem Aparecida, dai a fé, maior fervor, curai os que estão enfermos, dai mais luz ao pecador. Consolai os que aflitos desesperam o coração. Protegei os que têm frio, que têm fome e solidão. Dai, Senhora Aparecida, paciência aos incuráveis. Perdoai os miseráveis, aqueles que não têm fé. Ó Virgem Santa, me ouvi. Protegei os seus destinos, livrai-os dos desatinos que o sofrimento trouxer. Engrandecei os humildes, exaltando o seu valor. Fazei dos pobres mais ricos pela riqueza do amor. Ensinai aos poderosos que a maior felicidade é fazer a caridade para um coração que tem fé. Ó Virgem dos Olhos Meigos, protegei as criancinhas, inocentes, pobrezinhas, não sabem por que sofrem. Ó Divina Padroeira, estendei seu santo manto para enxugar todo o pranto daqueles que vos veneram. Dai-nos, Senhora Nossa,

0: Pai, perdoa. Eles não sabem o que estão fazendo. Pai, em tuas mãos entrego o meu espírito. Tudo está consumado. Tudo está consumado.
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0: Muito bem, já são 5 horas e 21 minutos, 5 e 21. Bom dia para vocês, Turinho, que tá de Butuca na Boa Nova. É, o Ademir já foi pro trabalho, então não vai ouvir a moda que a Dalva pediu, né? Dalva, aquele abraço. Ah, lá no Piratininga, Jardim Piratininga, tá ele, Silvio Rios e Carlos Gedo ligado, na mais feliz e dourado. Obrigado, Silvio, cara aí do Jardim Piratininga, todos aí do Piratininga, aquele abração. Heleno Lima, lá da Chácara Caiuás, aquele abraço, esposa Antônia e toda a família. Alô, Marco, Marcolina da Vila Barros, Helenice, a Natália, toda a família, Deus abençoe, Marco. Romualdo do Parque Nova Dourados, olá para os filhos de Andrinho e Liepso, bom dia, Romo, aquele abração. Pessoal da Água Boa também, alô, Lourival Batata, da Rua Rio Brilhante. Alô, dona Terezinha Brans, José Edna, aquele abração. Então vamos para vocês aí, que está sempre de Butuca, seu Gemiro, dona Vilma, alô, dona Cida, Reginaldo, aqui da B7. Alô, Batatinha, aqui da Água Boa, esposa Eliette, Deus abençoe, tá, Batata, e muita sua vida, sua família, meu amigo. Todos que estão escutando nós. Alô, Zé Cardoso. Tá ouvindo aí, Zé Cardoso, da Maria Lúcia. Aquele abraço aqui na W9. As minhas amigas lá da W15, a Maria José, a Josefa. Aquele abração. Tá ali, né? Esposo Leni também deve estar dormindo ainda, né? Abraço para todos vocês aí. Muita gente que está ouvindo. Aquele abração. Muito obrigado pela sintonia. Vamos de sequência de música. Moda boa para vocês aqui, escolhendo. Pedido da Dalva Costa, vai cantar Leôncio e Leonel, é isso? Leôncio e Leonel, Cacho de Uva, né? É, Leôncio e Leonel, Cacho de Uva, que a Dalva pediu. E também vem aí Roberta Miranda, São Tantas Coisas. Moreno e Moreninho, Saudade de Boiadeiro. Nenete Dorinho, Goiano Valente. Joaquim Manuel, Avenida Boiadeira. João Paulo e Daniel, Só Dá Você em Minha Vida. 5h24, bora escutar os modão, Dalva Costa. Ah, Ademir com o bolo na mão, né? O Ademir ganhou um bolo do Parmeira, né? Eita, Ademir. Cuida não que o Palmeiras vai ficar pra trás, não vai ser campeão não. Tá dando brecha aí pro Flamengo, né, Dalva? É, mas aí tá o Ademir com o bolo do palmeirense todo feliz, isso aí. Muito bem. Vamos lá, nossas modas, daqui a pouco tem mais música agora, enquanto essas que eu anunciei aqui pra você que tá curtindo a Alvorada Sertaneja.
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2: Muito bem, já são 5h43, Alvorada Sertaneja no ar nesta quarta-feira. Hoje é 7 de outubro de 2026. Abraço aí, Edson Branco. É, já mandei louco para Edson Branco. Ele está retornando aqui. Um bom dia, Edson Branco, lá do BNH, quarto plano. Aquele super abraço, amigo. Tudo de bom para você, tá? Tudo de bom para você, tomando seu chimarrão e escutando a Boa Nova. Aquele abraço.
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2: Dá passadinha no clima tempo para Dourados? Vamos ver o clima tempo, como é que vai ficar, né? Deu uma esquentadinha hoje, o sol tá brilhando lá fora. É isso aí, o sol está brilhando lá fora, rapaz. Clima tempo para Dourados, Mato Grosso do Sul, nesta quarta-feira. Temperatura varia de mínima de 21, máxima de 28 graus. Sol com aumentos de nuvens de manhã, pancadas de chuva à tarde e à noite. Aí, ó, tem pancada de chuva, rapaz. É. Quinta-feira. Cadê você? Quinta-feira. A temperatura fica na mínima de 23, máxima de 31. Sol com aumentos de nuvens de manhã, pancadas de chuva à tarde e à noite também na quinta-feira, hein? É, rapaz. Tá marcando chuva. Sexta-feira, mínima de 25, máxima de 27. Temperatura começa quente, mas continua ali normal, nem muito calor, né? Sol com algumas nuvens, chove rápido durante o dia e a noite na sexta-feira. E o sabadão? Como é que vai ficar o sabadão, hein? Cadê? Sábado, mínima de 24, máxima de 25 graus. Olha aí, tem muita chuva também sábado, rapaz. Tem chuva, quer ver? Sol com aumento de nuvens, aumento de nuvem e pancada de chuva no fim da manhã, à tarde, à noite, temporal. 17,5 milímetros, está marcando aqui para sábado. Domingo, mínima de 23, máxima de 27. Domingo, é com nuvens, muitas nuvens, pancada de chuva à tarde e à noite. Aí, previsão do tempo para você. Vamos de moda, vamos tocar moda. Alô, Negragem, Negão da Arapuca no ar. Aí, Negão, hoje tem 16 horas no Ponteio da Viola. Abraço, dona Carmelinda, esposa do Negão da Arapuca. Aquele abraço. Alô, Lúdia Barbosa, dona Marli, lá no Medenga 4 Plano também. Tem sábado, tem encontro matinal também com Lúdia, a partir das 5 da manhã, né? É isso aí, vamos tocar moda, moda boa, rapaz. Com uma moda boa pra vocês aí. Que tá escutejando nós, tá bom? Música sertaneja, todo mundo gosta, todo mundo quer ouvir, né?

Canta bonita pra nós. Rio Negro, Solimões, frio da madrugada. Madrugada. É, lasqueira, vida terrível, né? Frio da madrugada, eu trava a língua. Teodoro Sampaio, vestido de seda, gênio ingênuo, balão de seda. Suzamar, quem será? 5h46.

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8: 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Eita, programão bom demais.
9: Programão bom demais. Esse é o João Manuel. É, marido da Maria, o esposo da Maria Inês Cardoso. Aquele abraço aí, João Manuel. É. Muito bem, Alvorada Sertaneja no ar. Bom dia para você. 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Vamos de forró? Vamos curtir um forrozinho? Vamos! Tarraca aí o cabo da vassoura, o cabo do rodo. Se tiver alguém por perto, tarraca aí, dança. Porque vem aí Guilherme Silva, Barquinho de Ouro. E ele vem também com Guilherme Silva em dupla, né? Gabriela, Alemão do Forró. Fica, amor! 6 e 4.
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0: Muito bem, já são 6 horas e 17 minutos, vamos encerrar a Varada Sertaneja. Amanhã, sexta, estaremos aqui, aí guardando o Santo Terço, Marlene Castanheira, Dona Cícero Wilson, Fátima Gomes, acompanhando pelo aplicativo Remobile. Aquele abraço a todos, daqui a pouquinho volto com o Santo Terço. Muito obrigado a todos pela sintonia, que tenham todos uma quarta-feira abençoada, maravilhosa, cheia de paz e bênçãos de Deus, tá bom? Amanhã, quinta, estaremos aqui, se Deus quiser. Encerrando o programa de hoje, é pra dançar também, Leon Cironel vai de roda, Tonique Tinoco, Vesta na Roça, se der tempo tem Silveiro Barrinho, Linda Cigana. Até amanhã, gente, se Deus quiser, muito obrigado pela companhia de hoje, amanhã eu volto. Tchau, fui!
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0: Bom dia, queridos amados ouvintes da rádio Boa Nova. Que a paz de Jesus, o amor de Maria esteja entrando no seu lar, no seu coração, com toda a sua família. Primeiramente, agradecendo, louvando, bendizendo a Deus por nos conceder a graça de mais um dia. Hoje eu rezo terço em família, o Mauro, a Ariane e a Ellen. Bom dia, Mauro.
1: Bom dia, ouvintes.
0: Bom dia, Ariane.
2: Bom dia, ouvintes. Na paz de Jesus e o amor de Maria.
0: E bom dia para ela, representando aí a nossa juventude.
3: Bom dia a todos e todas. Tenham um ótimo dia.
0: Amém. Que assim unidos possamos nos colocar na presença do Senhor. Clamar por esse Espírito Santo que venha sobre cada um de nós, nos fortalecer, nos animar, nos dar coragem e força para continuar as nossas lutas. E tantas pessoas desanimadas, tantas pessoas reclamando, murmurando. Peço ao Espírito Santo a graça, o discernimento, a sabedoria, para que hoje possa conduzir um dia, um novo dia, na paz, no amor, cheio de fé e cheio de esperança. Clamando juntos, vinde Espírito Santo, enchei os corações dos vossos fiéis e acendei neles o fogo do vosso amor. Enviai o vosso Espírito, e tudo será criado, e renovareis a face da terra.
2: Oremos.
0: Ó Deus, que instruíste os corações dos vossos fiéis com a luz do Espírito Santo, fazei que apreciemos retamente todas as coisas, segundo o mesmo Espírito, e gozemos sempre da sua consolação. Por Cristo, Senhor nosso. Amém.

0: Espírito Santo sobre cada um de nós, para assim iniciarmos os momentos de oração, cheio de paz, amor, fé, esperança e confiança. Pelo sinal da Santa Cruz, livrai-nos Deus, nosso Senhor, dos nossos inimigos. Em nome do Pai, do Filho e do Espírito Santo. Amém. Divino Jesus, nós oferecemos esse texto que vamos rezar, contemplando os mistérios de nossa redenção. Concedei-nos por intercessão de Maria, vossa Mãe Santíssima, a quem dirigimos as virtudes necessárias para bem rezá-lo e a graça de ganharmos as indulgências dessa santa devoção. Particularmente oferecemos, em desagravo dos pecados cometidos contra o Sacratíssimo Coração de Jesus e Imaculado Coração de Maria, rezemos pela paz do mundo, pela conversão de todos nós pecadores e por todas as almas. Creio em Deus Pai Todo-Poderoso, Criador do céu e da terra, e em Jesus Cristo, seu único Filho, nosso Senhor, que foi concebido pelo poder do Espírito Santo, nasceu da Virgem Maria, padeceu sob Pôncio Pilatos, foi crucificado, morto e sepultado, desceu à mansão dos mortos, ressuscitou ao terceiro dia, subiu aos céus, e está sentado à direita de Deus Pai Todo-Poderoso, de onde há de vir julgar os vivos e os mortos. Creio no Espírito Santo, na Santa Igreja Católica, na comunhão dos santos, na remissão dos pecados, na ressurreição da carne, na vida eterna. Amém. Pai nosso que estás no céu, santificado seja o vosso nome. Venha a nós o vosso reino, seja feita a vossa vontade, assim na terra como no céu.
1: O pão nosso de cada dia nos dai hoje, perdoai as nossas ofensas, assim como nós perdoamos a quem nos tem ofendido. E não nos deixeis cair em tentação, mas livrai-nos do mal.
0: Ave Maria, cheia de graça, o Senhor é convosco, bendita sois vós entre as mulheres, e bendito é o fruto do vosso ventre, Jesus.
1: Santa Maria, Mãe de Deus, rogai por nós, pecadores, agora e na hora de nossa morte. Amém.
0: Ave Maria, cheia de graça, o Senhor é convosco, bendita sois vós entre as mulheres, e bendito é o fruto do vosso ventre, Jesus.
1: Santa Maria, Mãe de Deus, rogai por nós, pecadores, agora e na hora de nossa morte. Amém.
0: Ave Maria, cheia de graça, o Senhor é convosco, bendita sois vós entre as mulheres, e bendito é o fruto do vosso ventre, Jesus.
1: Santa Maria, Mãe de Deus, rogai por nós, pecadores, agora e na hora de nossa morte. Amém.
0: Glória ao Pai, ao Filho e ao Espírito Santo,
1: como era no princípio, agora e sempre. Amém.
0: Ó meu Jesus,
1: perdoai-nos, livrai-nos do fogo do inferno, levai as almas todas para o céu, e socorrei principalmente as que mais precisarem da vossa misericórdia.
0: São João Batista,
1: rogai por nós.
0: Nossa Senhora Aparecida,
1: rogai por nós.
0: Sagrado Coração de Jesus,
1: nós temos confiança em vós.
0: Rezemos juntos, amados, colocar nesse momento de oração todos os projetos, planos, trabalhos da Rádio Boa Nova, com todas as pessoas que estão aqui à frente desses trabalhos, nossos diretores, nossos voluntários, todos os nossos colaboradores, os ouvintes, que Deus abençoe a todos. Colocamos em oração o nosso Brasil, os nossos governantes, os futuros governantes, já vamos colocando na presença do Senhor, que as mãos do Senhor esteja sobre a nossa nação, sobre o nosso Brasil, abençoando os homens e mulheres que estão aí à frente da nossa nação. Rezemos, amados, por toda a nossa igreja, pelo nosso Papa Leão, pelo nosso Bispo Dom Henrique, pelos bispos do mundo inteiro. Em oração pelo nosso pároco, Padre Alex, pelo Padre Beto, por todos os sacerdotes, diáconos, seminaristas, religiosos, religiosas, leigos e leigas, todos os movimentos pastorais da nossa igreja, também pelos nossos irmãos de outras denominações religiosas. Que Deus abençoe a todos. Mauro tem as suas intenções, seus pedidos.
2: Colocar no nosso Santo Terço todas as crianças, que hoje esse mês é o mês das crianças, no dia 12. A Nossa Senhora Aparecida, todos aqueles devotos de Nossa Senhora Aparecida que vão à Vila São Pedro, que vão com a sua fé, com a sua religião, com o seu coração aberto em busca da sua graça. A todas as pessoas que se encontram nos hospitais, as pessoas que se encontram na rua, aos nossos colaboradores, aos nossos amigos de entidade que têm um objetivo em trabalhar pelo próximo. Que Deus abençoe a cada um, que nós tenhamos um mês de outubro cheio de bênção e de glória. Amém.
0: Ariane também pode colocar essas pedidas.
1: Vou por toda a comunidade Rainha dos Apóstolos, que amanhã nós teremos os crismandos, todos eles, num total de 90 e quase 100, quase 100 crismandos, que tudo venha transcorrer da melhor forma, que Jesus toque no coração desses jovens, desses adultos que estarão recebendo o crisma, né? Por também os irmãos campistas, enfim, todas as pessoas que creem, confiam e esperam no Senhor. Amém.
0: Amém. Eu coloco também a minha vida, meu trabalho e minha saúde, pela saúde da minha mãe, que as mãos do Senhor estejam sobre ela, sempre dando saúde e paz para o meu lar, para a minha família, os meus vizinhos todos, parentes, amigos, conhecidos. Que Deus abençoe todas as pessoas que estão acompanhando e rezando conosco, colocando seus pedidos, as suas intenções. Paulinho Costa, lá da Vila Almeida, mamãe Maria de Lourdes, Deus abençoe. Também a Dirce Costa, do Novo Horizonte. Valdir Astolfi, lá da Vila Hilda, com sua família. Lá no BNH Quarto Plano, o Esmeraldo e família, o Edson Branco, com a sua família. Também a Claudete, do Quarto Plano, a Claudete Caetano. Dona Daisy, aqui do Guabu, a Tânia, irmã da Leane. Silvio Ribas e Carlos Ojeda, lá do Jardim Piratininga. Dona Marcolina, toda a família da Vila Barros. Dalva Costa, em Campo Grande, acompanha pelo aplicativo. Esposa Demir, toda a família. A Fátima, lá de Amambaia, acompanhando pelo aplicativo, por todas as da rádio. Meu amigo Negão Drapuca, também a sua esposa Carmelinda e toda a família, que Deus abençoe grandemente. Dona Iraci, seu Wilson, lá no Parque Alvorada, acompanhando conosco. Também o Cleiton Carvalho, sua família, Deus abençoe todos. Avelino Neto, lá da Neto Carlos, com toda a família. Marlene Castanheda, e ela pede que Nossa Senhora cumpra que seu manto sagrado derrame bênção no trabalho, nos projetos da filha Luana, e de abençoada a todos nós. Deus abençoe Marlene, a Luana e toda a sua família. Samuel Bernardo, com toda a família também nos acompanhando, Deus abençoe Samuel. Ivanete Lúcia, lá de Novo Horizonte do Sul, oferecendo o terço. Ela está acompanhando pelo aplicativo, oferecendo o terço para toda a sua família, para suas irmãs aqui de Dourados, a Isabel, Ivanilde, Pronias, o Leandro, toda a família. Que Deus abençoe você, Ivanete, todos os seus familiares. Sônia Vieira, aqui do Guabu, colocando em oração toda a sua família. Que Deus abençoe, Sônia, grandemente. Adelaide, lá do Clima, que está rezando, que Deus esteja por todos nós, com seu amor. Deus abençoe, Adelaide, toda a sua família. Miriam Cleia, esposa do Dr. Olavo, toda a família. Que Deus abençoe grandemente. Azelinda, lá da Sitioca, todos nós na rádio, toda a sua família. Adriano, nosso catequista da nossa paróquia, nosso coordenador da catequese, em oração, juntos pedindo que Nossa Senhora interceda por toda a nossa comunidade de São João Batista e por todas as famílias. Deus abençoe, Adriano, grandemente você, a Eric e toda a sua família. O Ademir Matos, também em oração conosco, a esposa, as filhas, toda a família. Ademir, Deus te abençoe imensamente. Também rezemos por dona saúde da dona Antônia Garcia, lá da W12, também a Elza Paulino, pela dona Maria Rosa, do Oscar, da Tamires, do Márcio, pela saúde da Marlene Guimarães, do Parque dos Coqueiros, pela saúde do Valdeir Sanches, e também o Sr. José Sanches, aqui da Rua Rio Brilhante, dona Irene, dona Alice, dona Dirce, ali da Rua 20 de Dezembro, todos os vizinhos aqui da W7, são muita gente rezando conosco. Seu Duvilha, dona Rita, sempre acompanhando, está em oração conosco. Dona Terezinha Blans, com o filho José, a Edna, toda a família. Que Deus vá abençoando a todos, vá acolhendo cada pedido, cada intenção. Assim nós vamos contemplar e rezar. O primeiro mistério.

0: Pai nosso que estais no céu, santificado seja o vosso nome. Venha a nós o vosso reino, seja feita a vossa vontade, assim na terra como no céu.
1: O pão nosso de cada dia nos dai hoje. Perdoai as nossas ofensas, assim como nós perdoamos a quem nos tem ofendido. E não nos deixeis cair em tentação, mas livrai-nos do mal. Amém.
0: Ave Maria, cheia de graça, o Senhor é convosco. Bendita sois vós entre as mulheres, bendito é o fruto do vosso ventre, Jesus.
1: Santa Maria, Mãe de Deus, rogai por nós, pecadores, agora e na hora da nossa morte. Amém.
0: Ave Maria, cheia de graça, o Senhor é convosco. Bendita sois vós entre as mulheres, bendito é o fruto do vosso ventre, Jesus.
1: Santa Maria, Mãe de Deus, rogai por nós, pecadores, agora e na hora da nossa morte. Amém.
0: Ave Maria, cheia de graça, o Senhor é convosco. Bendita sois vós entre as mulheres, bendito é o fruto do vosso ventre, Jesus.
1: Santa Maria, Mãe de Deus, rogai por nós, pecadores, agora e na hora da nossa morte. Amém.
0: Ave Maria, cheia de graça, o Senhor é convosco. Bendita sois vós entre as mulheres, bendito é o fruto do vosso ventre, Jesus.
1: Santa Maria, Mãe de Deus, rogai por nós, pecadores, agora e na hora da nossa morte. Amém.
0: Ave Maria, cheia de graça, o Senhor é convosco. Bendita sois vós entre as mulheres, bendito é o fruto do vosso ventre, Jesus.
1: Santa Maria, Mãe de Deus, rogai por nós, pecadores, agora e na hora da nossa morte. Amém.
0: Ave Maria, cheia de graça, o Senhor é convosco. Bendita sois vós entre as mulheres, bendito é o fruto do vosso ventre, Jesus.
1: Santa Maria, Mãe de Deus, rogai por nós, pecadores, agora e na hora da nossa morte. Amém.
0: Ave Maria, cheia de graça, o Senhor é convosco. Bendita sois vós entre as mulheres, bendito é o fruto do vosso ventre, Jesus.
1: Santa Maria, Mãe de Deus, rogai por nós, pecadores, agora e na hora da nossa morte. Amém.
0: Ave Maria, cheia de graça, o Senhor é convosco. Bendita sois vós entre as mulheres, bendito é o fruto do vosso ventre, Jesus.
1: Santa Maria, Mãe de Deus, rogai por nós, pecadores, agora e na hora da nossa morte. Amém.
0: Ave Maria, cheia de graça, o Senhor é convosco. Bendita sois vós entre as mulheres, bendito é o fruto do vosso ventre, Jesus.
1: Santa Maria, Mãe de Deus, rogai por nós, pecadores, agora e na hora da nossa morte. Amém.
0: Ave Maria, cheia de graça, o Senhor é convosco. Bendita sois vós entre as mulheres, bendito é o fruto do vosso ventre, Jesus.
1: Santa Maria, Mãe de Deus, rogai por nós, pecadores, agora e na hora da nossa morte. Amém.
0: Glória ao Pai, ao Filho e ao Espírito Santo,
1: como era no princípio, agora e sempre. Amém.
0: Ó meu Jesus,
1: perdoai-nos, livrai-nos do fogo do inferno,
0: levai as almas todas para o céu e socorrei principalmente os que mais precisarem da vossa misericórdia. São Joaquim e Santana,
1: rogai por nós.
0: Nossa Senhora de Lourdes,
1: rogai por nós.
0: Sagrado Coração de Jesus,
1: nós temos confiança em vós. A Iracilda do Santo André está rezando conosco, colocando os doentes da sua família, aqueles que estão fazendo tratamentos evasivos. Que Deus fortaleça eles na fé, pelos seus vizinhos, por todos que estão rezando conosco. Deus abençoe grandemente você, Iracilda. Toda a família, também Dona Luzia, que é da W9, pela sua saúde, Dona Luzia. Deus abençoe toda a família. Sr. José Cardoso, Dona Maria Lúcia, ali na W9, Dona Maria Barbosa. Lá na W15 está a Josefa, Maria José, a Neuza, Zé Pedro, Talino, esposa Daniel, que Deus abençoe. Dona Nena, rezando em oração para a irmã Cleusa, não está bem. Rezemos juntos, Dona Nena, tá? Seu Pedro, a Cleusa, que as mãos do Senhor estejam sobre ela e Maria esteja intercedendo. Assim vamos contemplar e rezar o segundo mistério.

0: Pai nosso que estais no céu, santificado seja o vosso nome. Venha a nós o vosso reino, seja feita a vossa vontade, assim na terra como no céu.
1: O pão nosso de cada dia nos dai hoje. Perdoai as nossas ofensas, assim como nós perdoamos a quem nos tem ofendido. E não nos deixeis cair em tentação, mas livrai-nos do mal. Amém.
0: Ave Maria, cheia de graça, o Senhor é convosco. Bendita sois vós entre as mulheres e bendito é o fruto do vosso ventre, Jesus.
1: Santa Maria, Mãe de Deus, rogai por nós, pecadores, agora e na hora da nossa morte. Amém.
0: Ave Maria, cheia de graça, o Senhor é convosco. Bendita sois vós entre as mulheres e bendito é o fruto do vosso ventre, Jesus.
1: Santa Maria, Mãe de Deus, rogai por nós, pecadores, agora e na hora da nossa morte. Amém.
0: Ave Maria, cheia de graça, o Senhor é convosco. Bendita sois vós entre as mulheres e bendito é o fruto do vosso ventre, Jesus.
1: Santa Maria, Mãe de Deus, rogai por nós, pecadores, agora e na hora da nossa morte. Amém.
0: Ave Maria, cheia de graça, o Senhor é convosco. Bendita sois vós entre as mulheres e bendito é o fruto do vosso ventre, Jesus.
1: Santa Maria, Mãe de Deus, rogai por nós, pecadores, agora e na hora da nossa morte. Amém.
0: Ave Maria, cheia de graça, o Senhor é convosco. Bendita sois vós entre as mulheres e bendito é o fruto do vosso ventre, Jesus.
1: Santa Maria, Mãe de Deus, rogai por nós, pecadores, agora e na hora da nossa morte. Amém.
0: Ave Maria, cheia de graça, o Senhor é convosco. Bendita sois vós entre as mulheres e bendito é o fruto do vosso ventre, Jesus.
1: Santa Maria, Mãe de Deus, rogai por nós, pecadores, agora e na hora da nossa morte. Amém.
0: Ave Maria, cheia de graça, o Senhor é convosco. Bendita sois vós entre as mulheres e bendito é o fruto do vosso ventre, Jesus.
1: Santa Maria, Mãe de Deus, rogai por nós, pecadores, agora e na hora da nossa morte. Amém.
0: Ave Maria, cheia de graça, o Senhor é convosco. Bendita sois vós entre as mulheres e bendito é o fruto do vosso ventre, Jesus.
1: Santa Maria, Mãe de Deus, rogai por nós, pecadores, agora e na hora da nossa morte. Amém.
0: Santa Maria, Ave Maria, cheia de graça, o Senhor é convosco. Bendita sois vós entre as mulheres e bendito é o fruto do vosso ventre, Jesus.
1: Santa Maria, Mãe de Deus, rogai por nós, pecadores, agora e na hora da nossa morte. Amém.
0: Ave Maria, cheia de graça, o Senhor é convosco. Bendita sois vós entre as mulheres e bendito é o fruto do vosso ventre, Jesus.
1: Santa Maria, Mãe de Deus, rogai por nós, pecadores, agora e na hora da nossa morte. Amém.
0: Glória ao Pai, ao Filho e ao Espírito Santo,
1: como era no princípio, agora e sempre. Amém.
0: Ó meu Jesus,
1: perdoai-nos, livrai-nos do fogo do inferno, levai as almas todas para o céu e socorrei principalmente as que mais precisarem da vossa misericórdia.
0: Santa Teresinha,
1: rogai por nós.
0: Nossa Senhora Aparecida,
1: rogai por nós.
0: Sagrado Coração de Jesus,
1: nós temos confiança em vós. Aqui na W5, rezando também conosco, seu Antônio, Dona Armina e toda a sua família, seu João Bosco, família, por todos, Dona Maria Belarmin, Jeová Belarmin está rezando conosco, sua família, Dona Mercedes, seu Francisco, lá na W18, também o Nilson, a Elza, Dona Francisca Lins, seu Cícero, Dona Isauro, seu Antônio, da W12, que Deus abençoe grandemente, Dona Severina, da W17, a Maria Helena, além da W12 também está a Dona Neuza, seu Valdeci, o Demia, Nilda, toda a sua família. Que Deus abençoe grandemente. Vamos contemplar e rezar o terceiro mistério. No terceiro...

0: nosso que estais nos céus, santificado seja o vosso nome. Venha a nós o vosso reino. Seja feita a vossa vontade, assim na terra como no céu.
1: O pão nosso de cada dia nos dai hoje. Perdoai as nossas ofensas, assim como nós perdoamos a quem nos tem ofendido. E não nos deixeis cair em tentação,
0: mas livrai-nos do mal. Amém. Ave Maria, cheia de graça, o Senhor é convosco. Bendita sois vós entre as mulheres, e bendito é o fruto do vosso ventre, Jesus.
1: Santa Maria, Mãe de Deus, rogai por nós, pecadores, agora e na hora da nossa morte. Amém.
0: Ave Maria, cheia de graça, o Senhor é convosco. Bendita sois vós entre as mulheres, e bendito é o fruto do vosso ventre, Jesus.
1: Santa Maria, Mãe de Deus, rogai por nós, pecadores, agora e na hora da nossa morte. Amém.
0: Ave Maria, cheia de graça, o Senhor é convosco. Bendita sois vós entre as mulheres, e bendito é o fruto do vosso ventre, Jesus.
1: Santa Maria, Mãe de Deus, rogai por nós, pecadores, agora e na hora da nossa morte. Amém.
0: Ave Maria, cheia de graça, o Senhor é convosco. Bendita sois vós entre as mulheres, e bendito é o fruto do vosso ventre, Jesus.
1: Santa Maria, Mãe de Deus, rogai por nós, pecadores, agora e na hora da nossa morte. Amém.
0: Ave Maria, cheia de graça, o Senhor é convosco. Bendita sois vós entre as mulheres, e bendito é o fruto do vosso ventre, Jesus.
1: Santa Maria, Mãe de Deus, rogai por nós, pecadores, agora e na hora da nossa morte. Amém.
0: Ave Maria, cheia de graça, o Senhor é convosco. Bendita sois vós entre as mulheres, e bendito é o fruto do vosso ventre, Jesus.
1: Santa Maria, Mãe de Deus, rogai por nós, pecadores, agora e na hora da nossa morte. Amém.
0: Ave Maria, cheia de graça, o Senhor é convosco. Bendita sois vós entre as mulheres, e bendito é o fruto do vosso ventre, Jesus.
1: Santa Maria, Mãe de Deus, rogai por nós, pecadores, agora e na hora da nossa morte. Amém.
0: Ave Maria, cheia de graça, o Senhor é convosco. Bendita sois vós entre as mulheres, bendito é o fruto do vosso ventre, Jesus.
1: Santa Maria, Mãe de Deus, rogai por nós, pecadores, agora e na hora da nossa morte. Amém.
0: Ave Maria, cheia de graça, o Senhor é convosco. Bendita sois vós entre as mulheres, e bendito é o fruto do vosso ventre, Jesus.
1: Santa Maria, Mãe de Deus, rogai por nós, pecadores, agora e na hora da nossa morte. Amém.
0: Ave Maria, cheia de graça, o Senhor é convosco. Bendita sois vós entre as mulheres, e bendito é o fruto do vosso ventre, Jesus.
1: Santa Maria, Mãe de Deus, rogai por nós, pecadores, agora e na hora da nossa morte. Amém.
0: Glória ao Pai, ao Filho e ao Espírito Santo.
1: Como era no princípio, agora e sempre. Amém.
0: Ó meu bom Jesus,
1: perdoai-nos, livrai do fogo do inferno, levai as almas todas para o céu, e socorrei principalmente aos que mais precisarem da vossa misericórdia.
0: Nossa Senhora de La Salette,
2: rogai por nós.
0: Nossa Senhora da Rosa Mística,
1: rogai por nós.
0: São José,
1: rogai por nós.
0: La Salette,
2: rogai por nós.
0: Nossa Senhora da Rosa Mística,
1: rogai por nós.
0: São José.

0: nosso que estais no céu, santificado seja o vosso nome. Venha a nós o vosso reino, seja feita a vossa vontade, assim na terra como no céu.
1: O pão nosso de cada dia nos dai hoje, perdoai as nossas ofensas, assim como nós perdoamos a quem nos tem ofendido. E não nos deixeis cair em tentação, mas livrai-nos do mal. Amém.
0: Ave Maria, cheia de graça, o Senhor é convosco. Bendita sois vós entre as mulheres e bendito é o fruto do vosso ventre, Jesus.
1: Santa Maria, Mãe de Deus, rogai por nós, pecadores, agora e na hora da nossa morte. Amém.
0: Ave Maria, cheia de graça, o Senhor é convosco. Bendita sois vós entre as mulheres e bendito é o fruto do vosso ventre, Jesus.
1: Santa Maria, Mãe de Deus, rogai por nós, pecadores, agora e na hora da nossa morte. Amém.
0: Ave Maria, cheia de graça, o Senhor é convosco. Bendita sois vós entre as mulheres e bendito é o fruto do vosso ventre, Jesus.
1: Santa Maria, Mãe de Deus, rogai por nós, pecadores, agora e na hora da nossa morte. Amém.
0: Ave Maria, cheia de graça, o Senhor é convosco. Bendita sois vós entre as mulheres e bendito é o fruto do vosso ventre, Jesus.
1: Santa Maria, Mãe de Deus, rogai por nós, pecadores, agora e na hora da nossa morte. Amém.
0: Ave Maria, cheia de graça, o Senhor é convosco. Bendita sois vós entre as mulheres e bendito é o fruto do vosso ventre, Jesus.
1: Santa Maria, Mãe de Deus, rogai por nós, pecadores, agora e na hora da nossa morte. Amém.
0: Ave Maria, cheia de graça, o Senhor é convosco. Bendita sois vós entre as mulheres e bendito é o fruto do vosso ventre, Jesus.
1: Santa Maria, Mãe de Deus, rogai por nós, pecadores, agora e na hora da nossa morte. Amém.
0: Ave Maria, cheia de graça, o Senhor é convosco. Bendita sois vós entre as mulheres e bendito é o fruto do vosso ventre, Jesus.
1: Santa Maria, Mãe de Deus, rogai por nós, pecadores, agora e na hora da nossa morte. Amém.
0: Ave Maria, cheia de graça, o Senhor é convosco. Bendita sois vós entre as mulheres e bendito é o fruto do vosso ventre, Jesus.
1: Santa Maria, Mãe de Deus, rogai por nós, pecadores, agora e na hora da nossa morte. Amém.
0: Ave Maria, cheia de graça, o Senhor é convosco. Bendita sois vós entre as mulheres e bendito é o fruto do vosso ventre, Jesus.
1: Santa Maria, Mãe de Deus, rogai por nós, pecadores, agora e na hora da nossa morte. Amém.
0: Ave Maria, cheia de graça, o Senhor é convosco. Bendita sois vós entre as mulheres e bendito é o fruto do vosso ventre, Jesus.
1: Santa Maria, Mãe de Deus, rogai por nós, pecadores, agora e na hora da nossa morte. Amém.
0: Glória ao Pai, ao Filho e ao Espírito Santo,
1: como era no princípio, agora e sempre. Amém.
0: Ó meu Jesus,
1: perdoai-nos, livrai-nos do fogo do inferno, levai as almas todas para o céu e socorrei principalmente os que mais precisarem da vossa misericórdia.
0: Santo Padre Pio,
1: rogai por nós.
0: São João Batista,
1: rogai por nós.
0: Sagrado Coração de Jesus,
1: nós temos confiança em vós.
2: Também Dona Eleusa Pedroso, rezando conosco. Deus abençoe Dona Eleusa e toda a família. Dona Zete, aqui da W10, pela saúde. Seu Dilson, também esposo da família. O Antônio, a Marina, também a Marli, que Deus abençoe a todos. Todo o pessoal do Circo Bíblico também, que Deus abençoando, vem acolhendo as intenções de todos. Assim nós vamos contemplar e rezar o quinto mistério.
3: No

0: nosso que estais no céu, santificado seja o vosso nome, venha a nós o vosso reino, seja feita a vossa vontade, assim na terra como no céu.
1: O pão nosso de cada dia nos dai hoje, perdoai as nossas ofensas, assim como nós perdoamos a quem nos tem ofendido, e não nos deixeis cair em tentação, mas livrai-nos do mal. Amém.
0: Ave Maria, cheia de graça, o Senhor é convosco. Bendita sois vós entre as mulheres, bendito é o fruto do vosso ventre, Jesus.
1: Santa Maria, Mãe de Deus, rogai por nós, pecadores, agora e na hora da nossa morte. Amém.
0: Ave Maria, cheia de graça, o Senhor é convosco. Bendita sois vós entre as mulheres, bendito é o fruto do vosso ventre, Jesus.
1: Santa Maria, Mãe de Deus, rogai por nós, pecadores, agora e na hora da nossa morte. Amém.
0: Ave Maria, cheia de graça, o Senhor é convosco.

0: Bendita sois vós entre as mulheres, bendito é o fruto do vosso ventre, Jesus.
1: Santa Maria, Mãe de Deus, rogai por nós, pecadores, agora e na hora da nossa morte. Amém.
0: Ave Maria, cheia de graça, o Senhor é convosco. Bendita sois vós entre as mulheres, bendito é o fruto do vosso ventre, Jesus.
1: Santa Maria, Mãe de Deus, rogai por nós, pecadores, agora e na hora da nossa morte. Amém.
0: Ave Maria, cheia de graça, o Senhor é convosco. Bendita sois vós entre as mulheres, bendito é o fruto do vosso ventre, Jesus.
1: Santa Maria, Mãe de Deus, rogai por nós, pecadores, agora e na hora da nossa morte. Amém.
0: Ave Maria, cheia de graça, o Senhor é convosco. Bendita sois vós entre as mulheres, bendito é o fruto do vosso ventre, Jesus.
1: Santa Maria, Mãe de Deus, rogai por nós, pecadores, agora e na hora da nossa morte. Amém.
0: Ave Maria, cheia de graça, o Senhor é convosco. Bendita sois vós entre as mulheres, bendito é o fruto do vosso ventre, Jesus.
1: Santa Maria, Mãe de Deus, rogai por nós, pecadores, agora e na hora da nossa morte. Amém.
0: Ave Maria, cheia de graça, o Senhor é convosco. Bendita sois vós entre as mulheres, bendito é o fruto do vosso ventre, Jesus.
1: Santa Maria, Mãe de Deus, rogai por nós, pecadores, agora e na hora da nossa morte. Amém.
0: Ave Maria, cheia de graça, o Senhor é convosco. Bendita sois vós entre as mulheres, bendito é o fruto do vosso ventre, Jesus.
1: Santa Maria, Mãe de Deus, rogai por nós, pecadores, agora e na hora da nossa morte. Amém.
0: Ave Maria, cheia de graça, o Senhor é convosco. Bendita sois vós entre as mulheres, bendito é o fruto do vosso ventre, Jesus.
1: Santa Maria, Mãe de Deus, rogai por nós, pecadores, agora e na hora da nossa morte. Amém.
0: Glória ao Pai, ao Filho e ao Espírito Santo,
1: como era no princípio, agora e sempre. Amém.
0: Ó meu Jesus, perdoai-nos,
1: livrai-nos do fogo do inferno, levai as almas todas para o céu e socorrei principalmente as que mais precisarem da vossa misericórdia.
0: Nossa Senhora de Lourdes,
1: rogai por nós.
0: Nossa Senhora Rainha dos Apóstolos,
1: rogai por nós.
0: Sagrado Coração de Jesus,
1: nós temos confiança em vós. Agradecimento, infinitas graças vos damos, soberana Rainha, pelos benefícios que todos os dias recebemos de vossas mãos liberais, divinai-os agora e para sempre, tomai-nos debaixo de vós poderoso amparo, e para mais vos obrigar, vos saudamos com a salve Rainha. Salve Rainha, Mãe da Misericórdia, vida, doçura e esperança nossa salve. A vós bradamos, degredados filhos de Eva, a vós suspirando, gemendo, chorando neste vale de lágrimas, eia, pois, advogada nossa, esses vossos olhos misericordiosos nos volvei, e depois deste desterro, mostrai-nos Jesus. Bendito é o fruto do vosso ventre, ó clemente, ó piedosa, ó doce sempre Virgem Maria.
0: Rogai por nós, Santa Mãe de Deus,
1: para que sejamos dignos das promessas de Cristo. Amém. Santo anjo do Senhor, meu zeloso e guardador, se a ti me confiou a piedade divina, sempre me rege, me guarde, me governe, me ilumine. Amém. Levanta-se, Deus, por intercessão da bem-aventurada Virgem Maria, São Miguel Arcanjo e todas as milícias celestes, que sejam dispersos seus inimigos, que fuja de vossa face todos que vos odeiam. Em nome do Pai, do Filho e do Espírito Santo. Amém. Louvado seja nosso Senhor Jesus Cristo.
0: Para sempre seja louvado. E sua mãe, Maria Santíssima, também.
1: Obrigado, Ariane, pela participação. Tenha uma ótima, abençoada quarta-feira. Uma abençoada aí já finalzinho de semana.
0: Amém, que assim seja. A nós todos.
1: Mauro, obrigado.
2: Obrigado, obrigado a todos. Que nós tenhamos fim de semana abençoado, um mês abençoado, e que tudo possa ser da maneira que Jesus nos conceda.
1: Amém. Amém. Obrigada, Ela. Deus abençoe. Ela também você, seus estudos, seu trabalho, toda a sua família.
3: Por nada. Amém.
1: Não desliga o seu rádio. Vem, Antônio Carlos Viz, com Manhã Show. Que todos nós possamos ter um dia abençoado sempre na paz de Jesus, no amor de Maria.

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7:06, 7:06, bom dia. Bom dia com todo carinho, bom dia com esperança e fé. Bom dia para você que nos acompanha todas as manhãs na Rádio Boa Nova FM 87,9, www.boanova87.fm.br. Falamos do Grande Água Boa, Dourados, Mato Grosso do Sul, Brasil. Obrigado a você pelo carinho. Hoje é quarta-feira, gente, dia 7 de outubro, 2026. Parabéns aí aos aniversariantes de hoje. Muita paz, muita luz. Que Deus abençoe e abrace os aniversariantes de hoje com muito carinho. Nós estamos juntos, Rádio Boa Nova FM, Grande Água Boa, Dourados, Mato Grosso do Sul, Brasil. Manhã Show comigo, Antônio Carlos Ruiz, com o Luciano, a direção do amigão Alcides. A você, minha amiga, meu amigo de todas as manhãs, uma ótima quarta-feira, um excelente dia, que Deus nos abençoe imensamente.

Nós precisamos exercitar a nossa fé todas as manhãs. Quando ao acordar, faça uma oração. Peça a Deus a proteção a você, a sua família, aqueles que o cercam, aqueles que estão ao seu lado no trabalho, no dia a dia, no cotidiano, as amizades, as famílias, aqueles que você nem conhece, mas você estende a sua oração, porque a fé fortalece. Eu escrevi algum tempo atrás uma mensagem, a fé, e eu quero compartilhar com todos vocês que acompanham o nosso Manhã Show todas as manhãs. A fé não está apenas nos olhos de quem vê, mas também no coração daqueles que pressentem e acreditam que tudo vai dar certo. E aí já deu. Para quem está vivo, não morreu por dentro, por ressentimentos que atrofiaram a alma. A fé desarma a maldade, fortalece a caminhada daqueles que não desistem, aqueles que insistem contrariando muitas vezes o que parece óbvio. A fé não conhece o desânimo, tem a força de consolar os aflitos, salvar descrentes emergentes de uma vida passageira. A fé nos ajuda a romper barreiras, crer no impossível, tornar visível aquilo que não podemos ver ou tocar. A fé é isso e muito mais. Torna forte o incapaz, acalma um coração em fúria, colocando uma fortaleza dentro de cada um de nós. E é essa fortaleza que eu peço a você, minha amiga, a você, meu amigo, que você não perca de sua alma, que você não perca de sua vida, que você exerça essa força monstruosa, maravilhosa, essa fortaleza que existe dentro de cada um de nós. O seu problema é sério? Você está sofrendo? Deus não desiste de nenhum de nós. Não importa o nosso problema, não importa o tamanho da nossa jornada e do nosso problema. Deus nos fortalece através da fé. Exerça, exerça e não desista da vida, porque ela é maravilhosa. A você, minha amiga, meu amigo de todas as manhãs, uma ótima quarta-feira, um excelente dia. Que Deus nos abençoe grandemente.

0: 7:13, 7:13, bom dia. 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Para a Musical está chegando aí a previsão do tempo.
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0: No site Climatempo, a previsão para os próximos dias em Dourados, 20 graus neste momento. Previsão para hoje, mínima de 19, máxima de 30, probabilidade de chuva zero. Previsão para amanhã, mínima de 21, máxima de 33, probabilidade de chuva zero. Previsão para sexta-feira, mínima de 23, máxima de 32, probabilidade de chuva 70%, volume estimado 10 milímetros. Previsão para sábado, mínima de 22, máxima de 27, probabilidade de chuva zero. Previsão para domingo, mínima de 21, máxima de 29, probabilidade de chuva zero. Previsão do tempo no site Climatempo para Musical. 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Ao todo foram pesquisados 29 itens, considerando produtos previamente definidos pelo órgão. O levantamento identificou diferenças expressivas nos preços praticados pelos estabelecimentos. Entre os produtos com maiores variações estão a erva mate para tereré, 500 gramas, que apresentou diferença de 344,8% entre o menor e o maior preço encontrado. O sabão em pó, 800 gramas, variação de 341,49%. A cebola, o quilo, 250,84%. O papel higiênico, pacote com 4 unidades de 30 metros, 220%. Creme dental, 70 gramas, 189% de diferença. Sabonete, 85 gramas, 177,22%. E o sal, 1 quilo, 140,69%. De acordo com o levantamento, 11 produtos apresentaram diferença superior a 100%, entre o menor e o maior preço. Qualquer dúvida, 2222-1536 é o telefone do PROCON. Eu volto a repetir, eu gosto muito de falar sobre essa questão, porque às vezes a pessoa pergunta o seguinte, mas como é que funciona o maior e o menor preço? Funciona da seguinte forma, né? O PROCON vai lá e ele não vai por marca, certo? O PROCON não vai por marca, ele vai por setor. E vai lá no setor e vê o que é que está com o preço maior e o menor. Então, muitas vezes, você tem uma diferença de 400%, mas aí o que pesa nisso tudo é a marca. De repente, você tem uma marca até com preço menor, mas que a marca é inferior. E aí, entre uma marca melhor e uma marca inferior, naturalmente que você vai escolher uma marca maior. Tem gente que vai direto já na melhor marca e a partir daí vai pagar um preço maior. Você quer qualidade? Naturalmente que você vai pagar um preço maior. É assim que funciona. Então, às vezes a gente... Você fica na dúvida, né? vou levar, não vou levar, o preço está caro. Mas depende muito da qualidade do produto que você está comprando. É muito importante você pensar nisso. Você vai fazer a sua compra, você vai comprar, mas você não deixa de olhar aí a qualidade do produto para você ter uma ideia de como você está comprando e o que você está comprando acima de tudo. O governo de Mato Grosso do Sul transferiu para sexta-feira, dia 30 de outubro, o ponto facultativo pelo Dia do Servidor Público, celebrado no dia 28. A mudança vai permitir 4 dias seguidos de folga aos servidores do Executivo Estadual abrangidos pela medida, considerando o fim de semana e o feriado de finados na segunda-feira, dia 2 de novembro. O decreto assinado pelo governador Eduardo Rido foi publicado no Diário Oficial de ontem. A medida vale para órgãos e entidades da administração direta, autarquias e fundações do Poder Executivo Estadual. Com a alteração, haverá expediente normal nas repartições estaduais na quarta-feira, 28 de outubro. O ponto facultativo será concedido no dia 30 e o expediente regular será retomado só na terça-feira, dia 3 de novembro. Os serviços considerados essenciais, que não podem ser paralisados ou interrompidos, estão excluídos do ponto facultativo e deverão manter o atendimento. E dessa forma, né, tem muita gente na dúvida aí de quando seria o ponto facultativo com relação ao Dia do Servidor e o município, o que é que o município vai fazer com o decreto, né, o decreto do governo do estado. Provavelmente a Prefeitura Municipal de Dourados também vai seguir o governo do estado e, naturalmente, que a Câmara Municipal de Dourados também pode seguir esse mesmo decreto. Claro que o município tem autonomia e pode fazer diferente, mas para o governo do estado está já definido o feriadão aí do Dia do Servidor. Quase 1 em cada 4 eleitores de Mato Grosso Sul não compareceu às urnas no primeiro turno das eleições de 2026. Diante de 482.860 ausências registradas no domingo, o Campo Grande News quis saber a opinião o que mais contribuiu para a abstenção de 23,88% em Mato Grosso Sul. As alternativas foram colocadas: chuva forte no dia da eleição, naturalmente pesou bastante, desinteresse pela política, falta de identificação com os candidatos, dificuldades para chegar ao local de votação, viagens e compromissos pessoais ou outros motivos. A chuva foi uma das alternativas da enquete. Durante a tarde, o próprio TRMS chegou a projetar uma abstenção maior por causa do mau tempo. No entanto, não foi aquilo que se esperava com as fortes chuvas. Abstenção, mas quase 500 mil eleitores deixaram de comparecer às urnas no dia da eleição. Não é um número assustador, mas aquele candidato que não se elegeu, ele pode muito bem dizer o seguinte: o meu eleitor não foi às urnas, né? Pode ter essa desculpa. Mas é importante agora para o segundo turno que este número possa diminuir e que nós possamos ir com o coração aberto, sem ódio, sem mágoa, pela democracia que nós temos aí, comparecer às urnas e votar. Agora são 2 candidatos só, é direita e esquerda, e o país está dividido. Quem disser que será uma eleição fácil, pode dar com os burros na água. Hoje a direita tem uma vantagem significativa. Isso vai se transformar em voto na urna? Claro que a gente tem que esperar um pouco mais e o que vai acontecer nos próximos dias. Mas ontem nós tivemos uma sessão solene muito concorrida na Câmara Municipal de Dourados, onde o vereador Rogério Iuri teve a oportunidade de... Ele faz uma sessão solene apenas por ano. E nessa sessão ele faz todas as suas homenagens. E foi uma sessão maravilhosa, emocionante, emotiva, como sempre acontece nas sessões do vereador Rogério Yuri. E na sua fala, ele parabenizou aqueles que foram eleitos por Dourados, os nossos deputados federais, Rodolfo Nogueira, que diante do voto da direita e principalmente dos bolsonaristas, dobrou seu número de voto e retorna a Brasília. E a campeã de voto em Dourados, Isa Marcondes, um fenômeno. Isa Marcondes é um fenômeno. Porque, particularmente, eu entendia ser muito difícil você fiscalizar, por exemplo, o voto em Campo Grande, em Três Lagoas, Corumbá. E não precisou de fiscalização, não. O povo foi e votou. Então, nós tivemos aí os nossos deputados estaduais, a novidade, Jane Nogueira, Thiago Botelho, a volta do deputado Zé Teixeira, o mais votado em Mato Grosso do Sul, campeão de votos em Mato Grosso do Sul, mais de 50 mil votos. A professora Gleice Jane voltando à Assembleia Legislativa, Renato Câmara voltando à Assembleia Legislativa. Mas o vereador Rogério Yuri tocou num ponto que a gente precisa pensar, e a gente tem falado muito sobre isso, que é a nossa representatividade. Nós chegamos um momento, anos atrás, claro que a gente precisa falar de tempos passados, nós tivemos Jorge Takimoto, José Elias Moreira, Guerra, Ivo Serzósimo, 4 deputados federais. Nós tivemos 2 senadores aqui da região, de Ponta Porã. E Dourados não conseguiu eleger o seu senador ainda. E hoje nós temos 2 deputados federais. Dourados pode muito mais. A nossa macro-região pode muito mais. Por que nós não escolhemos? Foi um levantamento feito ontem na sua fala pelo vereador Rogério Yuri e que eu gosto muito de debater esse assunto, porque a gente precisa falar. 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Além dos 24 deputados estaduais eleitos para a próxima legislatura, a votação de domingo também definiu quem fica na fila para assumir uma cadeira na Assembleia Legislativa de Mato Grosso do Sul em 2027, caso de uma convocação. A convocação não considera apenas a quantidade geral de votos. Suplentes ocupam vagas abertas pelo partido ou pela federação pela qual concorreram, seguindo a ordem da votação nominal dentro daquele grupo. Por isso, Antônio Vaz, que recebeu 19.101 votos, é o primeiro suplente dos 2 deputados eleitos pelo Republicanos. Já Luísa Ribeiro, com 25.472 votos, encabeça a fila da Federação Brasil da Esperança, formada pelo PT, PV e PCdoB. Nas federações, candidatos de partidos diferentes entram na mesma lista. O mesmo ocorre União Brasil e PP. Assim, o professor Marcelo Miranda, do PP, é o primeiro suplente da federação e poderá substituir qualquer um dos 4 titulares eleitos pelo grupo, inclusive Reinaldo Modesto, do União Brasil. A Justiça Eleitoral considera suplentes os candidatos mais votados de cada partido ou federação, que conquistou ao menos uma cadeira, mas que não foram efetivamente eleitos. Desta forma, eu tenho aqui, eu fiz questão de separar para a gente conversar, 7h28. Eles vão ser diplomados, viu, gente? No PL, os titulares são Zé Teixeira, campeão de votos, 54.080 votos, Paulo Correia, Coronel Davi, Giane Nogueira, Odilon Ribeiro, Daverson Matos, André Salineiro, Lucas de Lima, Amor Sem Fim, Márcio Fernandes, do PL, ele foi eleito e tal, mas se Jamil Soname conseguir reverter no TSE, porque ele estava sob júdice, se ele conseguir reverter a sua situação e voltar a concorrer, ele é o eleito. E aí sairia Márcio Fernandes do PL e entraria Jamil Soname. Suplentes do PL, Ana Portela, que teve 15.561 votos, e o defensor Hernani, PL, 10.067 votos. Republicanos, titulares, Renato Câmara, que teve 20.976 votos, pouco mais de 7 mil votos em Dourados, muito, muito pouco, porque representa Renato Câmara. Precisa trabalhar muito para voltar a reconquistar o voto do Douradense, que é importante. O vereador Rogério Yuri, ontem falando sobre o Renato Câmara, ele dizia: o Renato Câmara é douradense, mora aqui já há mais de 20 anos, tem família aqui em Dourados, né? Então, precisa reconquistar os votos de Dourados. Pedro Ocean Neto, 19.516 votos. O suplente, Antônio Vaz, que teve 19.101 votos. Herculano Borges, 12.781 votos. No avante, o titular, Lídio Lopes, que teve 20.801 votos. Suplentes, Rogério Ror, 6.857. E Ivanildo Neves, 6.308 votos. No MDB, só fez André Putinelli, 40.602 votos. Suplente, Júnior Mock, 23.721 votos. Júnior Coringa, 9.770 votos. Federação União Brasil, PP, titulares, Gerson Claro, que teve 35.767 votos. Londres Machado, Hélio Pelufo, Ponta Porã, fazia muito tempo que não fazia um deputado estadual. Reconquistou a vaga com Hélio Pelufo. Professor Rinaldo Modesto, suplente. Professor Marcelo Miranda, do PP, teve 23 mil votos. Gerson Domingos, União Brasil, 16 mil votos. Federação Brasil da Esperança, Zeca, do PT, Tiago Botelho, professora Gleice Jane, Pedro Kemp, os titulares. Suplentes, Luísa Ribeiro e Ladir Souza. Federação PSDB Cidadania, eleitos Caravina, Ângelo Guerreiro e Paulo Duarte, todos do PSDB. Suplente, Silvio Pitu, PSDB, 18.392 votos. Lia Nogueira, PSDB, 16.748. Lia Nogueira, nessa coligação aí, nesse grupo do PSDB, está na segunda suplência. Claro que o governo pode puxar alguém, mas daqueles candidatos que eram secretários, nenhum conseguiu se eleger. 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Quando a gente fala que cada voto tem o seu preço, e tem, porque no final das contas, quando você pega lá, quanto gastou um deputado estadual para se eleger? 2 milhões. estava dentro daquilo que poderia, que o tribunal autorizava a gastar, beleza, gastou 2 milhões, quantos votos ele teve? E aí você faz a divisão para saber quanto custou. Isso não quer dizer que ele comprou o voto, tá, gente? Não vamos confundir o custo de um voto com compra de voto. Não tem nada a ver com isso. Mas o TSE fez um levantamento para a gente e eu vou trazer esse levantamento agora para que a gente possa brincar um pouco de números. De acordo com os dados do Tribunal Superior Eleitoral, Mato Grosso registrou 1.381.806 votos válidos para deputado estadual. Ou seja, quando se desconsideram os votos em brancos ou nulos. O novato douradense Thiago Botelho, do PT, foi o que teve o menor gasto para conquistar cada um dos 39.387 votos que recebeu. Ele declarou à Justiça Eleitoral um custo de campanha de R$ 77.515,60, o que representa um custo médio por voto de R$ 1,97, considerando os R$ 77.515,60 que ele declarou ter gasto. Para o tribunal, eu volto a repetir, falei sempre sobre isso, para o tribunal, não importa se este número declarado por Thiago Botelho é real ou não. Ele acata. Se alguém duvidar e entrar na justiça, é uma outra história. Aí ele vai fiscalizar. Mas pro tribunal vale o que está declarado. Na outra ponta, se Thiago Botelho declarou ter gasto, segundo a justiça, 1,97 por voto, na outra ponta do ranking está o deputado estadual reeleito Márcio Fernandes, que ainda não está garantido como deputado estadual. Depende do recurso do Jamil Soname no TSE. Mas o Márcio Fernandes teve o custo mais caro entre os colegas. Foram pouco mais de 958 mil gastos para conquistar 23.122 votos. Cada voto custou, segundo o TSE, para Márcio Fernandes, R$ 41,46. Interessante, né? Agora, Márcio Fernandes gastou só 958 mil? Este foi o número entregue ao TSE. E ele não duvida, ele não questiona. Thiago Botelho foi quem gastou menos, teve um declarado 77.515, teve 39.387 votos. Feito a divisão, cada voto custou a Thiago Botelho do PT 1,97. Eu vou falar aqui alguns números. Por exemplo, André Putinelli, do MDB, declarou ter gasto 167 mil, teve 40.602 votos. Feito essa divisão, cada voto custou, isso não quer dizer que foi isso, né? Mas cada voto teria custado R$ 4,13, André Putinelli. Londres Machado, do PP, declarou ter gasto R$ 139.491,79. Teve 33.581. Cada voto teria custado R$ 4,15 por esses 139 mil. Agora, gente, vamos conversar aqui, eu e você. Você, em sã consciência, será que o custo da campanha toda de Londres Machado custou só 139 mil? Ângelo Guerreiro, lá de Três Lagoas, diz que, do PSDB, diz que gastou 171 mil, teve 37 mil votos. Cada voto teria custado, então, R$ 4,56. Zeca, do PT, 5,96 cada voto. Daverson Matos, lá de Rio Brilhante, a novidade, candidato do Nicolas, aí do PL, diz que gastou 212 mil. O Daverson diz que gastou mais que o Londres Machado, né? Teve 30 mil votos, o custo de cada voto foi algo em torno de 6,96. Gleice Jane, a douradense, diz que gastou 344.908, bem acima do que diz ter gasto Londres Machado. Teve 29.844 votos, uma média de 11,56 o custo de cada voto. Deixa eu ver aqui. Renato Câmara diz que gastou 319 mil, muito acima do que diz ter gastado Londres Machado. Teve 20.976 votos. Você vê que aí cada voto, se você for fazer essa divisão, cada voto já teria custado 15,24. Giane Nogueira, ela gastou aqui, ela declarou ter gasto o dobro de Renato Câmara e o triplo de Londres Machado. Giane Nogueira diz ter... Porque o PL é um partido que abasteceu bem os seus candidatos financeiramente. Giane Nogueira diz ter gasto 613.726,69. Teve 36.108 votos. Cada voto teria custado R$ 17,00. Isso diluindo o voto pelo que gastou na campanha. Zé Teixeira diz ter gasto R$ 1.078.000, teve 54.080 votos. Cada voto teria custado R$ 19,95. Volto a repetir, gente. Isso aqui não quer dizer compra de votos, pelo amor de Deus. O que o TSE faz é pegar o que declarou o candidato e o que teria custado cada voto dele, né, em termos do que foi gasto. Coronel Davi é outro que investiu bastante, 1.042.000 do PL. Teve 41 mil votos, cada voto 25,13. Pedro Ocean Neto, 691 mil. Teve 19.516 votos, 35,46. E Márcio Fernandes, que teve aí o preço mais alto, 41,46, daquilo que a gente já falou de ter gasto. Certo? O que faz o TSE? Quanto foi declarado ter gasto pelo candidato? Ele pega esse número e divide para ver, teoricamente, quanto teria custado o voto. Não quer dizer que é aquilo, né? 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No Investiga MS... Com o PL na briga pela presidência, Gerson Claro surge como favorito para o segundo cargo mais importante da Assembleia, que é a primeira secretaria, que é quem coordena, né, que é quem coordena um orçamento maior do que boa parte dos municípios de Mato Grosso do Sul. Sabia? O atual presidente da Assembleia Legislativa, Gerson Claro, do PP, deve continuar com o cargo de destaque na mesa diretora na próxima legislatura. Ele não pode concorrer à presidência, porque está há 2 mandatos no cargo, mas está livre para ocupar o segundo cargo mais importante da mesa, que é a primeira secretaria. O Partido Liberal elegeu 9 deputados e está de olho na presidência. Com isso, a grande possibilidade de outro partido ocupar vantagem além da boa relação com deputados novos e que entrarão o fato de ser do mesmo partido do governador Eduardo Ridel. O deputado Londres Machado, também do PP, chegou a ser citado como possível candidato, mas disse à reportagem ontem que não tem interesse porque já fez a sua contribuição na mesa diretora. No PL, três disputam a presidência: Coronel Davi, Paulo Correia e Zé Teixeira. Paulo Correia já começou a pedir votos para deputados reeleitos, os novos e também os novos. Nem o PT ficou fora da lista do deputado que pretende apresentar ao governo Eduardo Ridel uma lista com os 13 nomes necessários. Já o Coronel Davi ressalta que a discussão precisa ser feita dentro do partido. Ele abriu mão da disputa na eleição passada para evitar briga interna, o que poderia ser considerado uma escolha do partido desta vez. Eu, particularmente, tenho, desde que terminou a eleição, pensado em um nome que conhece todos os trâmites da Assembleia Legislativa e que poderia muito bem fechar o seu mandato, fechar o seu ciclo como presidente da Assembleia Legislativa, como deputado estadual mais votado de Mato Grosso do Sul, que é o deputado Zé Teixeira. Não sei, não cheguei a conversar com o deputado se existe o interesse ou não, mas eu sinto que depois desta vitória espetacular, estupenda, principalmente em Dourados, o seu reduto, onde ele teve mais de 17 mil votos, é a primeira vez que o deputado Zé Teixeira chega a tanto em Dourados. Sempre foi muito forte fora. E talvez por isso o douradense tenha pensado, não, a Peixeira está forte lá fora, né? Aqui não precisa tanto do voto douradense. Este ano não, nós nos abraçamos em prol do deputado Zé Teixeira, todo mundo. Seus amigos, a família, muita gente veio somar com o deputado Zé Teixeira. E com isso, ele chegou a essa votação, digo, espetacular. Então, eu torço muito, como cidadão douradense, como douradense que gosta dessa cidade. Nós já tivemos Walter Carneiro como presidente da Assembleia Legislativa em certa época. Podemos pensar em Zé Teixeira como presidente da Assembleia Legislativa este ano. Eu levanto essa bandeira e torço muito. Gente, obrigado pelo carinho. Vou ali tomar um cafezinho do Luciano, puro, aromático, cafezinho gostoso. Nós vamos ao intervalo comercial. Depois do intervalo, uma super seleção pop rock para a gente curtir. Beijo grande, fiquem com Deus. Até amanhã. Eu já ia dizer que amanhã sextou, viu, gente? Mas não sextou ainda, amanhã quintou. Beijo grande, fiquem com Deus.
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0: Louvado seja nosso Senhor Jesus Cristo, para sempre seja louvado. Querido povo de Deus, quarta-feira, quarta Mariana, e por excelência Mariana. E nós estamos em plena novena, gente, dela, a padroeira do Brasil, Nossa Senhora Aparecida, rogai por nós. Nossa Senhora da Conceição Aparecida, intercedei por nós. E hoje, gente, é também o dia de Nossa Senhora do Rosário. Então tudo converge para Maria, mas de Maria a Jesus. Se você quiser, vou fazer uma sugestão. Acompanhe o programa hoje com o terço na mão. Eu tô com o terço da Santa Chagas e também a Mariano. É o mesmo. Vamos lá? Quero saudar a todos com grande maternal devoção. A todos que nos acompanham a partir da Rádio Evangelizar, de onde tudo começa. As rádios irmãs, cujos nomes cito neste momento.
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0: 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E todas as plataformas digitais, gente. Hoje, quarta Mariana, novena de Nossa Senhora Aparecida e dia de Nossa Senhora do Rosário. Vamos lá, em nome do Pai, do Filho, do Espírito Santo. Amém. Naquele tempo, o anjo Gabriel foi enviado por Deus a uma cidade da Galiléia chamada Nazaré, a uma virgem prometida em casamento a um homem chamado José. Ele era descendente de Davi. O nome da virgem era Maria. O anjo entrou onde ela estava e disse: "Alegra-te, cheia de graça, o Senhor está contigo." Maria ficou perturbada com essas palavras e começou a pensar qual seria o significado da saudação. O anjo então lhe disse: "Não tenhas medo, Maria, porque encontraste graça diante de Deus. Eis que conceberás e darás à luz um filho, a quem porás o nome de Jesus. Ele será grande, será chamado Filho do Altíssimo. E o Senhor Deus lhe dará o trono do seu pai, Davi. Ele reinará para sempre sobre os descendentes de Jacó e o seu reino não terá fim." Maria perguntou ao anjo: "Como acontecerá isso, se eu não conheço homem algum?" O anjo respondeu: "O Espírito virá sobre ti e o poder do Altíssimo te cobrirá com sua sombra. Por isso, o menino que vai nascer será chamado Santo Filho de Deus. Também Isabel, tua parenta, concebeu um filho na velhice. Esse já é o sexto mês daquela que era considerada estéril. Porque para Deus, nada é impossível." Maria então disse: "Eis aqui a serva do Senhor. Faça-se em mim segundo a tua palavra." O anjo retirou-se.
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0: com o terço na mão. Vamos fazer esse programa com o terço na mão? Padre, eu tenho que cozinhar aqui. Enrola o terço no braço. Padre, enrola no braço. Eu, para não tirar, vou enrolar aqui no meu braço. Terço inteiro. Com o terço na mão, o rosário, que Deus me deu uma inspiração uma vez, que o terço é uma cordinha que Deus mandou do céu, sabe para quê? Abre aí a câmera. Deus mandou uma cordinha do céu, e rezando, a gente vai subindo até ele.
2: Com o terço na mão,
0: queridos irmãos, É verdade, o rosário, ele surgiu como oração dos pobres, daqueles que não sabiam ler a Bíblia, e foi estimulado como recitação da Bíblia. Me permita o algo que talvez você saiba, mas há tanta gente que não sabe. A primeira parte da Ave Maria, o que é? Senão a saudação do anjo. Ave Maria, cheia de graça, o Senhor é convosco. Bendita sois vós entre as mulheres, e bendito é o fruto do teu ventre, Jesus. Saudação do anjo e frase de Santa Isabel.
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0: A segunda parte. Santa Maria, Mãe de Deus. Como Mãe de Deus, ora, filho, Teotocós. Jesus é Deus? É, padre. Então ela é Mãe de Deus. O primeiro grande mistério lá em Éfeso. Declaração. Santa Maria, Mãe de Deus, rogai por nós, pecadores, porque o somos, Mãe. Olha, me arrepia. Porque somos pecadores. Agora, Mãe, na labuta de hoje, Mãe, na provação de hoje, Mãe, na doença de hoje, Mãe, roga por nós, Mãe.
2: Nos mistérios.
0: Mas principalmente
2: de Jesus,
0: ou também
2: alegria,
0: na hora da morte, na hora que eu tiver que passar. Eu sempre vejo essa passagem para lá, daqui para o outro lado. É minha visão, como se fosse uma pequena ponte. Nem é uma ponte. Como é que a gente chama quando... Me fugiu a palavra, me perdoe, programa vivo é assim. Uma pinguela, é essa a palavra. Que a gente vai meio que equilibrando. E nós vamos estar sozinhos. E a visão que eu sempre tenho é que nessa passagem dessa pinguela, dessa travessa,
2: com o terço na mão,
0: é Nossa Senhora que vai estar do lado.
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0: com o terço na mão passarei essa hora, mãe. E hoje me comprometo de rezar o terço. E hoje me comprometo de rezar o terço. Ave Maria, cheia de graça, o Senhor é convosco. Bendita sois vós entre as mulheres, e bendito é o fruto do vosso ventre, Jesus. Santa Maria, Mãe de Deus, rogai por nós, pecadores, agora e na hora de nossa morte. Amém. A vossa proteção recorremos, Santa Mãe de Deus. Não desprezeis as nossas súplicas em nossas necessidades, mas livrai-nos sempre de todos os perigos. Ó Virgem gloriosa e bendita, Nossa Senhora do Rosário, rogai por nós. Nossa Senhora do Rosário, intercedei por nós. Eu vou para o intervalo, mas não tire o terço do teu pulso agora, até o final do programa comigo. Eu volto já.
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filhos e filhas, um dia muito especial hoje, né, dia de Nossa Senhora do Rosário. E aos poucos eu vou falando algumas declarações dos santos sobre a recitação. Rosários por dia. Será que é importante o rosário? Será que é importante o rosário? 30 rosários por dia. Contra fato não há argumento. Ana Cláudia, bom dia, que a paz de Jesus esteja com você.

0: surpresa é essa, Ana Cláudia? Que coisa linda.
1: Bom dia, padre, a sua bênção.
0: Deus abençoe. Quem estava cantando, você e quem mais?
1: A minha filhinha, Alice.
0: Alice, quantos anos tem a Alice?
1: 7 anos, padre.
0: 7 anos. Eu sou suspeito, né, sobre essa música, né? A frase é de São João Paulo II, mas eu acabei trazendo para a música Bênção do Lar, que inclusive vou terminar, num determinado momento nós vamos soltar essa música. Bem-vinda, minha querida, diga lá.
1: Padre, primeiro eu queria dar um testemunho.
0: Ana Cláudia, por favor.
1: Na verdade, são dois testemunhos.
0: Tá.
1: E depois eu gostaria de fazer um pedido de oração.
0: Claro, então vamos ao testemunho, querida.
1: O padre, há mais ou menos uns 2 anos atrás, eu pedi oração pelo seu Juarez. É um conhecido meu, de uma cidade aqui vizinha, né? Que eu tenho um carinho muito grande por ele, pela família dele. Ele teve um acidente há mais ou menos uns 4 anos atrás.
0: Para a música. Diga lá.
1: É um caminhão.
2: Padre, primeiro eu queria dar um testemunho.
0: Por favor.
1: Na verdade, são 2 testemunhos.
0: Tá.
1: E depois eu gostaria de fazer um pedido de oração.
0: Claro, então vamos ao testemunho, querida.
1: O padre, há mais ou menos uns 2 anos atrás, eu pedi oração pelo seu Juarez. É um conhecido meu, de uma cidade aqui vizinha, né, que eu tenho um carinho muito grande por ele, pela família dele. Ele teve um acidente há mais ou menos uns 4 anos atrás. Um caminhão passou por cima, né, das pernas dele. Ele ficou ali em torno de 1 ano e 8 meses, mais ou menos, em hospital, né, saía do hospital. Ficava 1 mês, 2 meses no hospital, quando saía, ficava 1 semana em casa, voltava para o hospital. Aí eu consegui, né, falar com a equipe do senhor, fizemos oração por ele.
0: Sim.
1: Ele conseguiu sair do hospital, graças a Deus e a Jesus das Santas Chagas.
0: Amém.
1: Porém, ficou algumas sequelas. Dentro dessas sequelas, às vezes acontece alguns desmaios com ele, né? Aí eu gostaria, assim, de agradecer a Jesus das Santas Chagas por ter libertado ele, né? Conseguido ele poder ir para casa.
0: Sim.
1: Tem essas dificuldades, mas eu tenho fé em Jesus das Santas Chagas que a obra não é pela metade, né?
0: Claro,
1: padre?
0: Com
1: Ela
0: certeza.
1: Ela será completa.
0: Então é um testemunho, um pedido. Então,
1: isso.
0: Pela vida preservada, graça recebida.
1: Graça testemunhada.
0: Mas ao mesmo tempo é um pedido que ele possa superar essa sequela dos desmaios, né? O seu
1: Isso,
0: Juarez,
1: padre.
0: É o nome, tá bom.
1: Isso.
0: Que mais?
1: Aí, aproveitando, eu já colocaria o nome da esposa dele, a dona Cirlei.
0: Tá bom.
1: Eles têm já uma certa idade, ela que cuida dele, né, juntamente com os filhos, porém ela também tem uma saúde um pouco, né, assim, difícil.
0: Tá bom.
1: Mas ela dedica o tempo dela, né, em cuidado dele.
0: Tá bom, filha, anotei.
1: E o outro testemunho, padre, é referente ao meu esposo. A gente tem 8 anos de casado, 9 anos junto. A gente é casado na igreja.
0: Sim, louvado
1: porém,
0: seja Deus.
1: Quando a gente, amém. Quando a gente casou, ele bebia bastante, padre. Era uma situação bem difícil. Quando ele bebia, ele não sabia se controlar, né? Enquanto não acabava aquela caixinha todinha, não parava, né? Porém, com bastante fé e junto com o senhor, tanto na novena de Nossa Senhora das Graças, da Cruz Bendita, a gente
0: tem muita fé na Cruz Bendita.
1: Isso, com bastante fé, a gente pediu. E graças a Deus, hoje faz mais ou menos em torno de uns 3 anos que ele não coloca mais nenhuma gota de álcool na boca, padre.
0: Meu Deus, então diga, meu marido é um milagre de Jesus das Santas Chagas.
1: O meu marido é um milagre de Jesus das Santas Chagas. E padre, hoje fazemos parte dos dirigentes do ECC. Fazemos parte da Pastoral do Dízimo aqui na nossa comunidade,
0: que coisa
1: juntamente com o Padre Edmar.
0: Um abraço ao Padre Edmar.
1: Muito, Amém, Padre. É uma graça muito grande a gente poder participar da igreja, poder comungar, né? Não tem graça melhor na vida do que a gente poder participar da nossa comunidade.
0: Amém. E agora eu quero fazer uma pergunta para você. Por que que você começou com a cantando? Qual foi a inspiração?
1: Porque, Padre, essa música a gente ensinou para nossa menina. Quando ela nasceu, a gente passou por uma grande dificuldade. Ela ficou vários dias internada. Foi muito sofrimento, mas graças a Deus hoje a gente tem ela aqui, ó, iniciando, cantando o programa do Senhor. Com a música que a gente ensinou ela. E não só essa música, mas entre outras músicas do Padre, ela escuta, ela acompanha comigo hoje. No momento, eu não estou trabalhando. Estou me dedicando esse tempo para ela e a minha família, né? Então, a gente escuta todos os dias o programa do Senhor, acompanha o Terço das Santas Chagas.
0: Que maravilha.
1: Sempre que a gente pode, a gente está acompanhando o Padre.
0: Tá certo. Posso falar com a... Você pode autorizar. Eu posso falar com a Alice?
1: Pode sim, Padre.
0: Se autoriza.
1: Sim.
0: Oi, Alice.
3: Oi.
0: Tudo bem?
3: Sim.
0: Eu adorei escutar você cantar, ó, o Sacristão Soltou. Ele pode até subir um pouquinho a música. Você gosta dessa música?
3: Sim.
0: Tá certo. E vamos rezar juntos? Hoje é dia de Nossa Senhora do Rosário. Vamos rezar uma Ave Maria? Você sabe rezar, Alice?
3: Sim.
0: Então vamos rezar. Eu quero ouvir a tua vozinha falar, a tua voz bem forte rezando a Ave Maria. Vamos lá. Ave Maria.
3: Ave Maria, cheia de graça, o Senhor é convosco. Bendita sois vós entre as mulheres e bendito é o fruto do vosso ventre, Jesus. Santa Maria, Mãe de Deus, rogai por nós, pecadores, agora e na hora de nossa morte. Amém.
0: Meu Deus, que coisa mais linda! Deus abençoe, Ana Cláudia. Deus abençoe seu marido.
1: Ô, padre,
0: oi.
1: Eu gostaria de colocar alguns nomes em oração, meu povo.
0: Diga lá.
1: Ô, padre, eu quero colocar o meu pai, João Batista.
0: Vai
1: que
0: lá.
1: Também tem um pequeno probleminha com o álcool.
0: Tá, João Batista, quem mais?
1: Isso, a minha mãe, Roseli.
0: Pois não.
1: O meu irmão, Jorge.
0: Tá.
1: A minha irmã Ana Paula, meus cunhados e sobrinhos, que é bastante, então eu vou colocar só assim.
0: Tá bom. Deus abençoe.
1: Padre, e em especial, eu queria colocar a pequena Helena Aguiar. É uma conhecida nossa, é uma menininha, padre, de um aninho e meio, que está com leucemia.
0: Tá,
1: ela está aí no Paraná fazendo tratamento, então a gente pede muito a Jesus das Santas Chagas a cura dela.
0: Tá bom, tá aqui a Helena pedindo a Deus.
1: Helena Aguiar, isso.
0: Deus abençoe,
1: obrigada,
0: Ana Cláudia. Pai. Família que reza unida. Unida sempre estará. Escute essa música, Benção do Lar, depois, gente. Ana Cláudia, ó, eu não tirei meu terço da mão. E ó, você viu essa menina rezando com autoridade, gente, 7 anos. E eu pergunto, seus netos sabem rezar? Seus filhos sabem rezar? É, meu filho. Criança já nasce mexendo no celular. Tela de celular já começa. Não nem fala, já fica animado. Mas tem que ser a mesma coisa para oração. Meu abraço, Ana Cláudia, de Nova Monte Verde, Mato Grosso. Aplicativo, Rádio Selva FM, de Apiacás, Mato Grosso. Rádio Nativa FM, Dom Canísio Claus, de Sinop. Eu vou para o intervalo e volto com a leitura orante dos profetas. Eliseu, volta comigo. E aí, você curtiu ontem no Instagram? Eu volto já.
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Eu quero lembrar dia de Nossa Senhora do Rosário. E o que diz São João Paulo II? O Rosário acompanhou-me nos momentos de alegria e nas provações. A ele confiei todas as preocupações. Nele encontrei sempre conforto. Eu falei de São Pio que rezava o terço, mas escute o que ele diz neste tempo difícil que estamos vivendo no Brasil. São Pio X. Se quiserdes que a paz reine em vossas famílias e na vossa pátria, rezai todos os dias em família o Santo Rosário, São Pio X. Se quiserdes que a paz reine em vossas famílias e em vossa pátria, rezai todos os dias em família o Santo Rosário. Bíblia aberta. Cartilha de oração.

abrindo esse momento da leitura orante. Você tem gostado da leitura orante dos profetas? E de ontem? Eu postei lá, postei no Instagram. Você conhecia aquele milagre? O de hoje eu tenho certeza que você já ouviu pregar. Mas e o de ontem? Dá uma olhadinha lá. Padre, eu perdi ontem, padre. Tá no YouTube. Tá lá recortado, leitura orante. Imperdível de ontem. Mas de hoje também. Segundo Reis, capítulo 4, versículo 8. Meu texto está aqui, ó. Cadê o teu texto? Não tá na mão, não? Um dia, Eliseu foi à cidade de Sunem, onde morava uma mulher rica. Ela convidou para uma refeição e daí em diante, sempre que ia a Sunem, Eliseu tomava suas refeições na casa dela. Ela disse ao marido: atenção,

0: Tenho a certeza de que esse homem que vem sempre aqui é um santo homem de Deus. Vamos construir um quarto pequeno na parte de cima da casa. E vamos pôr aí uma cama, uma mesa, uma cadeira, uma lamparina. E assim, quando ele vier nos visitar, poderá ficar lá. Um dia, Eliseu voltou a Sunem, subiu o seu quarto para descansar. Ele disse a Geazi, o seu empregado, que fosse chamar a dona da casa. Preste atenção. Quando ela chegou, Eliseu disse a Geazi: pergunte o que eu posso fazer por ela para pagar todo o trabalho que ela tem tido cuidando de nós. O que que ela fez? Ela foi muito generosa. Ele passava por lá. Além de hospedar, ela, com o consentimento do marido, construiu uma casa, gente. Construiu uma casa para ele morar, uma habitação, um quartinho. Isso mesmo, um quartinho. Que, inclusive, tinha até a parte de cima. Eram dois pisos. Talvez ela queira que eu vá falar em favor dela com o rei ou o comandante do exército. Mas a mulher respondeu: eu tenho tudo o que preciso aqui, no meio do meu povo. Eliseu perguntou a Geazi: então o que eu posso fazer para ela? Ele disse: bem, a mulher não tem filhos e o marido dela é velho. Ei, escutou? Ela diz: eu tenho tudo. Não precise falar por mim lá no com o rei, não. Eu tenho tudo. Mas o ajudante de Eliseu disse: ela não tem filhos e o marido dela é velho. Diga a ela que vem aqui, disse Eliseu. Ele a chamou e ela foi e ficou na porta. Então Eliseu disse: no ano que vem, você carregará um filho no colo. Mulheres que desejam tanto um filho, marido e mulher que há tantos anos estão esperando a graça da gravidez, a palavra de Deus é para você hoje. No ano que vem, por este tempo, você carregará um filho no colo. A mulher exclamou: por favor, não minta para mim. O Senhor é um homem de Deus. Mas, como Eliseu tinha dito, no ano seguinte, no tempo marcado, ela deu à luz a um filho. Mas, alguns anos depois, do tempo da colheita, o menino saiu para se encontrar com o pai, que estava no campo com os trabalhadores que faziam a colheita. De repente, ele começou a gritar para o pai: ai, que dor de cabeça! Ai, que dor de cabeça! Então o pai disse a um dos empregados: leve o menino para a mãe. O empregado carregou o menino até o lugar onde a mãe estava. Ela ficou com ele no colo até o meio-dia. Então ele morreu com uma dor de cabeça forte. Versículo 21. Aí ela carregou para o quarto de Eliseu e pôs na cama. Depois saiu, fechou a porta e chamou o marido e disse: mande um empregado trazer uma jumenta. Eu preciso ir falar com o profeta Eliseu. Volto o mais depressa que puder. O marido perguntou: por que você vai falar com ele hoje? Hoje não é sábado nem dia de festa de lua nova. Não faz mal, respondeu ela. Aí ele mandou que pusesse os arreios no jumenta e ordenou ao empregado: faça o animal andar mais depressa que puder, só pare quando eu mandar. E assim ela saiu e foi ao Monte Carmelo, onde Eliseu estava. Quando ela ainda estava um pouco longe, Eliseu viu chegando e disse ao seu empregado: veja, a mulher de Sunem vem vindo aí. Corra até lá e pergunte se tudo está bem com ela, com o marido e com o filho. A mulher disse a Geazi que estava tudo bem, porém, quando chegou ao lugar onde Eliseu estava, ela se ajoelhou diante dele, abraçou os pés de Eliseu. Eliseu disse: não faça isso. Geazi tentou tirá-la dos pés. Não está vendo que ela está muito aflita? O Senhor Deus não me disse nada sobre isso. Então a mulher disse a Eliseu: Senhor, por acaso eu te pedi um filho? Não lhe pedi que não me enganasse? Eliseu virou-se para Geazi e disse: apronte-se, pegue o meu bastão e vá. Não pare para cumprimentar ninguém que você encontrar. Se alguém cumprimentar você, não perca tempo respondendo. Vá direto. Põe o meu bastão em cima do menino. Mas a mulher disse a Eliseu: juro pelo Senhor Deus e juro pelo Senhor mesmo, eu não o deixarei aqui. Aí Eliseu se levantou e foi com ela. Geazi foi na frente, colocou o bastão em cima do menino, porém ele não soltou nenhum gemido, nem havia nele qualquer outro sinal de vida. Então Geazi voltou para encontrar Eliseu e disse: o menino não acordou. Quando Eliseu chegou, entrou sozinho no quarto e viu o menino morto na cama. Então fechou a porta, orou a Deus, o Senhor. Depois deitou-se sobre o menino, pondo a sua boca sobre a boca dele, os olhos sobre os olhos, as mãos sobre as mãos. Quando Eliseu se deitou sobre o menino, o corpo da criança começou a esquentar. Eliseu levantou-se, andou de um lado para o outro no quarto. Depois voltou e deitou-se de novo sobre o menino. Aí o menino espirrou 7 vezes e abriu os olhos. Então Eliseu chamou Geazi e mandou ele chamar a mãe. Quando a mulher entrou, Eliseu disse: pegue seu filho. Ela caiu aos pés de Eliseu, encostou o rosto no chão e depois pegou o menino e saiu. Palavra do Senhor. Graças a Deus, que texto. Qual foi, padre? Segundo Reis, capítulo 4, do versículo 8 a 37. Mas, padre, o senhor vai explicar e rezar? Depois do intervalo.
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2: O meu rosário está aqui na minha mão. Nossa Senhora do Rosário, cadê o seu? E o texto, Padre? Você viu que eu tive que fazer uma leitura rápida para não deixar para amanhã, porque tinha que ser tudo condensado hoje. Leitura do livro do profeta Eliseu, segundo Reis. Não conheci esse texto? Capítulo 4, do versículo 8 ao versículo 37. Como entender esse texto, Padre? Vou tentar ajudá-los. A passagem começou, se você lembrar, mostrando uma mulher importante. Ela percebe que Eliseu é um homem de Deus e lhe oferece alimento, hospedagem, prepara um pequeno quarto para Eliseu com cama, mesa, cadeira e lamparina. Esse detalhe é precioso, porque ela abre espaço para Deus. Acolhendo o homem de Deus, ela abre espaço para Deus, para a missão de Deus na sua casa. Sua atitude não nasce de um pedido, ela simplesmente acolhe. A fé começa com generosidade. Eliseu percebe, você escutou o texto, você pode conferir depois, que a mulher não tinha filhos, seu marido era idoso. Então ele anuncia: o ano que vem terás um filho. Ela responde até com incredulidade: não mintas para mim, não me engane. Mas o menino nasceu. Aqui encontramos uma mensagem muito bonita. Deus conhece os desejos e as dores que muitas vezes carregamos no silêncio. Ela nunca tinha falado isso a Eliseu. Mas Deus sabe das nossas dores, dos nossos sofrimentos e desejos, mesmo que guardemos silêncio. Ela não tinha pedido um filho ao profeta, mas Deus conhecia. O que está no seu coração que ainda deseja em Deus, peça a Ele. O que acontece é uma tragédia. O menino sai, anos depois, gritando, encontro do pai, com dor de cabeça, fortes dor de cabeça, e ele morre. É claro que a mãe reage de forma humana, mas ela não aceita. Ela pede um jumento e vai correndo atrás de Eliseu. Ele pergunta: tudo bem? Interessante você perceber, a mulher encontra Eliseu e se agarra aos pés, uma mulher de fé. E ela não aceita: eu não voltarei sem você. Eliseu vai até o menino, entra no quarto e ora no Senhor. Se deita sobre a criança. Ele espirra 7 vezes e abre os olhos. E Eliseu diz à mãe: toma teu filho. Qual é a atitude da mãe? Ela se prostra de novo. Rezou se prostrando, recebe o filho e se prostra. O centro da passagem é mostrar: se tivemos fé, se temos fé suficiente, Deus nos atenderá. Nem sempre dará aquilo que queremos, mas Deus nunca nos abandonará. A passagem aponta uma verdade, aquilo que saberemos plenamente em Cristo: Deus não abandona o homem diante da morte. Lá, o menino foi reanimado. Também Lázaro foi reanimado. Mas Jesus dá o fim à morte, abrindo a ressurreição. Por isso, leiamos esse texto como uma prefiguração da ressurreição e da esperança pascal. Amém. Mais um grande fato miraculoso de Eliseu. Louvado seja Deus. Espero que você esteja gostando. Tá gostando, sacristão? A Aí, ele tá gostando. E você? 41-3221-6060. Luziene, que a paz de Jesus esteja com você, Luziene. Alô?
3: Oi, bom dia.
2: Bom dia. Deus abençoe. Está falando de onde?
3: De Serra, Espírito Santo.
2: Estava escutando o texto?
3: Estava.
2: Forte, não é, filha?
3: Muito forte.
2: Diga lá, minha querida, como é que você me acompanha ali em Serra, Espírito Santo?
3: Pela Rádio América e pelo YouTube.
2: Então diga lá, a palavra é sua, meu abraço, Rádio América.
3: Eu queria dar um testemunho, pai.
2: Mas fala mais alto, dê o testemunho bem alto, filha.
3: Tá. Eu fiquei uns 3 anos com sangramento, que eu tinha mioma. E nesses anos, há mais de 10 anos que eu ouço o senhor. Sempre acompanho, fazendo as novenas, rezando o texto de Jesus da Santa Chagas.
2: Amém.
3: Aí eu fui fazer os exames para fazer a cirurgia e a médica falou que eu não precisava de cirurgia, porque eu já estava entrando na menopausa, que eu tenho 51 anos. E graças a Deus, eu creio que foi o milagre de Jesus nas Santas Chagas na minha vida. Eu não precisei passar por essa cirurgia e o sangramento cessou.
2: Sério, filha?
3: Aham.
2: Eu tô lembrando aqui da hemorroíça que tocou em Jesus e foi curada também do sangramento. Então diga, Luziene, eu sou o milagre.
3: Eu sou um milagre.
2: De Jesus das Santas Chagas.
3: De Jesus das Santas Chagas.
2: Graça recebida, graça testemunhada.
3: Graça testemunhada. Eu toco sino, sacristão.
2: Deus abençoe, querida. Quer deixar alguém em oração, Luziene?
3: Eu quero deixar meu filho Lucas.
2: Tô anotando.
3: Meu marido Eduardo.
2: Tá.
3: Minha irmã Maria dos Anjos.
2: Peraí, Maria dos Anjos.
3: E minha amiga Célia Maria, que acompanha o senhor todo dia.
2: Tá certo, Célia Maria. Que Deus abençoe, Luziene, de Serra Espírito Santo, pelo YouTube. Lá temos quem nos transmite a Rádio América AM, FM de Vitória, Espírito Santo. Ao arcebispo Dom Ângelo Ademir Mesari, de Vitória. Gente, nós estamos hoje dia Nossa Senhora do Rosário. Nossa Senhora do Rosário. Você sabia que São João Maria Vianney, o curadar-se, assim dizia: com esta arma, o rosário, afastei muitas almas do diabo. Escutou? O patrono dos padres, São curadar-se, São João Maria Vianney: com esta arma, afastei muitas almas do diabo. Como se não bastasse, filho. Quanto Nossa Senhora tem nas aparições pedido, voltem a rezar o terço, voltem a rezar o terço. Fica aí o apelo. Querido povo de Deus, quero fazer um convite a você. Nós estamos agora buscando reformar, pintar, na verdade é climatizar, reformar o reboco fora do santuário que está caindo. É uma igreja de mais de 70 anos. E eu gostaria de pedir, se você puder, na sua generosidade, faça sua doação assinando livrocasadamãe.com.br. Como é que eu faço, padre? Eu não sou de Curitiba. Você pode através do Pix. Você está vendo o QR Code. Pelo QR Code ajuda. Mas também pelo Pix. 766-48-500-0043-55. Livro Casa da Mãe. .com.br. Você está vendo o livro? Ele é virtual agora. Muitos nomes, muitas colaborações. Mas o ano que vem já está certo. Vou fazer uma peregrinação. Ainda não anunciei o dia. Mas vou levar a este santuário que você está vendo, na televisão e descrevo pelo rádio. É o Santuário de Nossa Senhora de Guadalupe, na cidade do México. Por isso, faça sua contribuição. Ajude-nos a pintar, reformar a Casa da Mãe de Guadalupe. Eu vou para o intervalo e eu volto, gente. Ó, o terço está aqui comigo. Está com você ainda? Nós voltamos para a novena de Nossa Senhora Aparecida. Volte comigo.

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queridos filhos e filhas, hoje não tem rádio irmã, mas é o som dessa música. Família que reza unida. E sabe que eu fiquei, podia ter pedido, né? Mas fica aqui meu apelo, Ana Cláudia. Eu falei com a Alice. Você que é tão devota, tá aí envolvida na comunidades de base, é ministra, tá ali toda. Torne-se uma mensageira da Capelinha de Jesus das Santas Chagas, Ana Cláudia. E também quero fazer um pedido para Luziene. Você recebeu uma grande graça, gente, a cura de um tumor, de um sangramento. Torne-se uma líder mensageira das Santas Chagas. 0800 410 6060. Você sabe que a devoção ao rosário é muito forte. Muito forte. E eu gostaria de lembrar Santa Teresinha do Menino Jesus. Ela dizia assim, Santa Teresinha de Lisieux, a Teresinha, pelo rosário, podemos tudo alcançar. Segundo uma bela comparação, continua ela, é uma longa cadeia que liga o céu à terra. Uma das extremidades está em nossas mãos. Lembra? Eu comecei o programa assim. E a outra na Santíssima Virgem. Enquanto o rosário for rezado, Deus não poderá abandonar o mundo, pois essa oração é poderosa em seu coração. E agora, falando do nosso São Pio de Pietrelcina, ele diz: Satanás quer destruir a oração, mas nisso ele nunca terá sucesso.

0: por nós.
1: Ó incomparável Mãe, Nossa Senhora da Conceição Aparecida, Mãe de Deus, Rainha dos Anjos, Advogada dos pecadores, refúgio e consolação dos aflitos e atribulados, Nossa Senhora Aparecida, cheia de poder e de bondade, lançai sobre nós um olhar favorável, para que sejamos socorridos por vós em todas as necessidades em que nos acharmos. E de modo particular hoje, faça o meu pedido, faça o seu pedido. Nossa Senhora Aparecida, padroeira do Brasil. Nossa Senhora Aparecida, preservai-nos de todos os perigos da alma e do corpo. Dirigi-nos em todos os assuntos espirituais e temporais. Livrai-nos da tentação do glória. Nossa Senhora. Nossa Senhora Aparecida, fazei-nos dignos das promessas de Cristo. O Senhor esteja convosco, Ele está no meio de nós. Hoje, dia de Nossa Senhora do Rosário, abençoai, Senhor, a água, a roupa dos enfermos, as fotos de família. Pai, Filho e Espírito Santo, amém. Eu termino com um clipe, pelas mãos de Maria, YouTube, Padre Manzotti, evangelizar é preciso.

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10: Oba! Bom dia, Dourados, bom dia, meu Mato Grosso do Sul. São 10 horas e 5 minutos, 10 e 5. Tá no ar o seu programa Top Mania, é claro, comigo, Carlito Machado. Eu tô chegando aqui na 87.9, Rádio Boa Nova FM, a rádio mais feliz da cidade. A partir de agora até o meio-dia, tô contigo e não desligo. Lembrando que 11 horas nós teremos aí o nosso momento do flashback, aonde você pede a sua música e volta ao passado com os melhores do flashback. Ligue agora 3425-8787 e peça o seu flashback. 11 horas eu vou tocar pra você. Hoje, uma linda, maravilhosa e gostosa manhã aí de quarta-feira, hoje 7 de outubro de 2026. Tá no ar o seu programa Top Mania, sempre em nome, é claro, dos melhores e maiores colaboradores. 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Então grita pra vizinha. Sintoniza 87.9 que começou. Tá no ar o Top Mania, até o meio-dia com quem?
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0: Muito bem, tá aí pra você o alemão do forró, Fica Amor, tocando aqui no programa Top Mania, nesta manhã gostosa e quente aí de quarta-feira, 25, quente, é, aqui tá 25 graus, mas lá fora deve tá mais. Pra você ligada na 87.9, a rádio mais feliz da cidade. 10 horas e 14 minutos, 10 e 14, você já sabe, mês de outubro é o mês de aniversário da Fux Colchões. 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
1: 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Top de audiência.
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0: Muito bem! 10h18, tô batendo um papo aqui com o Valmir lá da Fux Colchões. 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
0: 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E reforçando, ligue... Ah, tá uma loucura isso aqui. Muita gente ligando, participando aqui. 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E vamos voltar a falar do assunto de dinheiro? Isso é muito importante.
1: Você esqueceu.
0: Todo mundo gosta de dinheiro, né? Quem não gosta de dinheiro?
1: Carlito, a gente teve a ideia de fazer uma divulgação de engajamento, né? 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
0: Caça-Tesouro. Como é que funciona o Caça-Tesouro?
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0: Captei a vossa
1: mensagem.
0: Vai
1: lá, porque por enquanto ninguém ainda reivindicou o prêmio, então acredito que esteja lá ainda, tá? Ah, e teve um anterior que eu postei na torre, é lá no Jardim Bonanza.
0: Esse também não foi ainda.
1: É no Bonanza, não, ninguém reivindicou ainda, então deve estar por lá. Gente, ó gente, é 4 Pix R$100 e tem mais 4 prêmios surpresa. Então, assim, são 8 prêmios no total, sendo 4 Pix e 4 prêmios surpresa. Então, quem não... 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
0: Você, na verdade, já foi dois prêmios escondidos.
1: Já foi 3 já, né? Hoje 3? Vai sair mais 1.
0: Hoje vai ser mais 1?
1: Fiquem atentos que hoje vai ser no Água Boa.
0: Ah, aqui na nossa região.
1: Aqui, ó, pertinho.
0: Que maravilha.
1: Tá pertinho de você que tá ouvindo a gente aí, ó.
0: Olha, que maravilha, gente do céu. Muito importante, então. Valmir, infelizmente nós temos passar rápido aqui, mais alguma coisa que você queira acrescentar, falar para os nossos ouvintes da Boa Nova FM?
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0: Muito bem, obrigado, Valmir, mais uma vez. Obrigado, Lucimar. Valeu, e você vai ligando aí.
2: Obrigado, meu amigo.
0: Obrigado, você vai ligando aí, 3425-8787. Eu tenho dois prêmios aqui da Fux Colchões para você, minha amiga e meu amigo. 10h25 na melhor da cidade.

0: gente. Obrigada!
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12: É a rádio mais feliz da cidade, programa Top Mania, é claro, comigo Carlito Machado, topzeira do MS. Até o meio-dia, tô contigo, não desligo. E você vai mandando seu WhatsApp aí, 3425-8787, deixa o seu nome completo. Hoje no programa eu tenho pra você dois brinde lá da Fux Colchões. 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Manda o nome completo, final do programa tem o sorteio. Você também vai pedindo aí o seu flashback. 11 horas nós teremos aí o nosso momento flashback. Eu vou tocar pra você. 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Alô, alô, Joãozinho. Alô, seu Milton, o homem mais apaixonado e bailarino de Dourados. Alô, Vitória. Alô, Vitor. Alô, Ricardo. Alô, Tatu, meu gerente do pé quente. É, Tatuzinho, é hoje. É hoje, pelo Campeonato Brasileiro, tem Internacional e Corinthians. E tô sabendo, hein? O Tatuzinho já tá tomando o chá dele da folha de chuchu com capim santo e hoje ele colocou camomila. É, pra ficar calminho, calminho na hora do jogo, porque hoje o bicho pega, Tatuzinho. Tem Corinthians, Internacional, Internacional e Corinthians. É, Tatuzinho, tem que estar calminho, calminho, porque o jogo hoje, hoje não vai ser moleza, Tatuzinho, lá do Ronaldinho Motopeças. Muito bem, 10h36. 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

legal tá aí pra você, Amy Bryada, You Have To See The Words. Deixando mais uma super sequência aqui no nosso programa Top Mania. Nesta manhã gostosa aí de quarta-feira, que quarta-feira gostosa, 29 graus, a temperatura em dobrados no Mato Grosso do Sul. 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Alô, Joãozinho. É amanhã, Joãozinho. Amanhã tem Santos e Flamengo. Em nome, então, um abraço pro seu Milton, o homem mais apaixonado e bailarino de Dourados. Aliás, o seu Milton tá se preparando aí pro almoço dançante dos amigos da Cida Guiara. Ah, então tá bom, seu Milton. Vai levar duas botas, né? Quer gastar duas botas no bailão. Ah, seu Milton. Alô, Vitória. Alô, Vitor. Alô, Ricardo. Alô, Tatu, meu gerente do pé quente. É hoje, Tatuzinho. Haja coração, hoje tem Corinthians Internacional, aliás, Internacional e Corinthians, é, o Tatuzinho já tá tomando o chá dele desde as 5 horas da manhã, é o chá da folha de chuchu, hoje ele colocou capim santo e mais umas folhinhas de camomila pra ficar calminho na hora do jogo. Tem que ter calma, Tatuzinho. É hoje. Internacional e Corinthians. O Luciano dizendo que vai ser 3. 3-0 pro Internacional, Tatuzinho. Haja coração. 10h59, já tem o nosso momento flashback. Enquanto isso, você vai mandando o seu WhatsApp aí, 3425-8787. Hoje no programa eu tenho pra você aqui dois brindes surpresas lá da Fux Colchões. 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

0: Você manda o nome completo. Final do programa tem sorteio de 2 brindes lá da Fux Colchões. 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
0: Todo mundo ouve a 87,9, a rádio mais feliz da cidade. 11 horas e 4 minutos, 11 e 4 até o meio-dia. Tô contigo, não desligo, tocando aquilo que te toca na melhor da cidade. Rádio Boa Nova FM, programa Top Mania. Comigo, Carlito Machado, topzeira do MS. E você vai mandando o seu WhatsApp aí, 3425-8787. Deixa o seu nome completo. Final do programa tem sorteio de dois brindes lá da Fux Colchões. Alô, Lucimar! Alô, grande Valmir! 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Muito bom dia pra Soninha, tá lá no Jardim dos Estados. Já mandou foto do almoço aqui. Aí sim, Soninha. Que almoço delicioso, tudo de bom pra você. Aí eu acho massa do valor. Muito bem, simbora pra nossa, aliás, o nosso momento flashback aqui no programa Top Mania. Nessa sequência eu vou estar atendendo aí o grande Valdir com RPM, a Maria Rosa com Bala Bala e o Serginho e muito mais pra vocês. Bora curtir o nosso momento flashback. Começamos com RPM. Alô, Valdir, segura aí.

0: Mina Veneno, tá aí pra você o hit, fechando o nosso momento flashback de hoje, nesta manhã gostosa aí de quarta-feira, na 87.9, a rádio mais feliz da cidade. 11 horas e 30 minutos, 11:30, e você vai mandando o seu WhatsApp aí, 3425-8787, deixa o seu nome completo. Final do programa tem sorteio de 2 vale-brindes, surpresa lá da Fux Colchões. A Fux Colchões faz aniversário e quem ganha o presente é você. 10, nada, 11:30, já tem mais.
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legal tá aí pra você, de propósito, com Tarciso do Acordeon. Raiva boa de passar, fechando nosso programa de hoje, nesta manhã gostosa aí de quarta-feira. Quartou, meu povo, hoje é pré-quinta. Muito bem, agora sim, faltando aí 10 minutinhos pro meio-dia, eu tô ficando por aqui, mas antes o nosso sorteio. Vamos saber quem se deu bem no programa de hoje, quem ganhou brindes, vale brindes lá da Fux Colchões. Aliás, a Fux Colchões comemora aí 4 anos de aniversário e quem ganha o presente é você. 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Um brinde saiu pra... Deixa eu me ver aqui, pra Maria Rosa Leandro. Alô, Maria Rosa Leandro! Parabéns! Ganhou um brinde da Fux Colchões. Quem também ganhou um brinde da Fux Colchões foi ele. Alô, Sérgio Afonso do Nascimento! Parabéns, Sérgio Afonso do Nascimento também ganhou um brinde da Fux Colchões. Vocês têm que passar aqui na Rádio Boa Nova FM na parte da manhã e pegar seu vale-brinde com o Luciano, tá legal? Pra você que não ganhou, não fica triste, não. Tem mais brindes pra vocês aí no decorrer da programação da Boa Nova FM, combinado? 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Na sequência tem ela, Cida Guiar, no seu horário de almoço. Lembrando a você que dia 18 de outubro, domingo, 11 horas da manhã, lá no Salão de Festa da Santa Cruz, tem o primeiro almoço dançante dos amigos da Cida Guiar. 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Vai ser mais ou menos assim.

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0: Olá, boa tarde, boa tarde, boa tarde, boa tarde para você que já esteve na companhia do Carlito Machado. Chego eu, Cida Guiar, para fazer Almoçando com Música até às 14 horas. E nessa alegria, nessa resiliência, com todo esse movimento, eu vou trazendo as melhores, melhores músicas para você durante o nosso programa. E olha, gente, quero dizer para você que tá nos restaurantes, bom apetite. Você que tá nas marmitarias, boa tarde. Para minha querida dona de casa, boa tarde, minha amiga. Boa tarde para você que já fez aquela mesa linda, maravilhosa, com aquele cheirinho gostoso de quero mais, com aquele almoço. Pela gratidão de Deus, você tem o alimento na sua mesa. Boa tarde aos nossos amigos radialistas, ao nosso diretor Alcides Souza. E também para todos os ouvintes que estão do outro lado do rádio, curtindo a nossa programação. Agora são 12 horas e 4 minutos. Hoje é 7/10/2026. 7/10, gente, tá passando rápido, né? Mas fazer o quê? É o tempo, é a natureza, é tudo que a gente não imaginava que ia ser tão corrido e tá aí para os olhos de quem quiser ver, não é mesmo? Então vamos de música. Ataíde Alexandre, Deus me livre. Depois Bruno e Marrone, Amor de Ping Pong. Breno Reis e Marco Viola, Na Boca do Povo. Carlos Silva, Vaneirão Chonado. E eu volto daqui um pouquinho com sua ligação, com a sua mensagem e com o seu áudio. Entra no clima comigo que nós vamos junto até as 14 horas. Simbora!
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0: Saludos, segura, amigos.
1: Bruno, fala, Edson.
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0: aconteceu a mesma história comigo.
1: Ah, você tá brincando?
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2: Aí, amigo.

0: Fiquem com Deus, valeu!
1: Valeu. Obrigado, meninos.

Agora são 12 horas e 17 minutos, 12 e 17, vai seguindo Almoçando com Música, com muita música gostosa, maravilhosa. E olha, estou mandando aí o aplicativo da rádio para você que não tem, abaixa, entra na sintonia. Mas agora eu quero mandar um abraço para uma pessoa, gente, não acreditava, mas ontem eu confirmei. Tem gente me dando carona nos carros aí pela cidade. Eu vivo passeando pela cidade, viu? A Andressa, lá da... Ai, como que é o nome da loja da Andressa? Esqueci o nome da loja dela. É ali na Marcelino Pires. Tava ali no carro e ela disse que tá direto na 87.9. Ela é irmã do dono daqui do mercado Águia Dourada. Valeu, Andressa, que um beijo, mas aquele beijo gostoso no seu coração, tá bom, amiga? Também quem sempre tá me dando carona é o William, que faz o Uber. Isso mesmo, lá do Benitesvir, da W5. O William, todo dia dá carona pra mim no carro dele. Que maravilha, né, William? Que Deus te abençoe, meu amigo. Seja bem-vindo à nossa programação. Mas eu quero falar com você, eu tenho um recadinho aqui, deixe-me ver... Informativos, Hiperdia Cuidados com a Saúde, dia 8 de outubro, às 7h30, na Escola Maria da Glória. Venha cuidar da sua saúde, será um momento de orientações, acompanhamento e muito mais. O Hiperdia é voltado para pessoas com hipertensão, diabetes e compareça, junto por uma comunidade mais saudável. Então, gente, não deixe de ir nesse dia 8 de outubro, a partir das 7h30, na Escola Maria Glória. Se eu fosse você, não deixava de ir, porque vai que você está com um probleminha de saúde e não está sabendo. Lá você já vai descobrir, aí começa a se cuidar, né? Então, a melhor forma é se cuidar. 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Beleza? Vamos de música. Chegando por aqui, já mandando aquele alô maravilhoso para a Mambai. Quem que tá nos ouvindo em Amambaia? A Fátima Gomes, o meu cunhado Gervásio, o meu pai Severino, meus olhos azuis, a Adriana, a Simone Vitória, que não perde já um programa toda tarde agora, é no aplicativo da 87.9. Meus amores, chegando por aqui, Guilherme Silva, Barquinho de Ouro, depois Michel Teló, Barquinho Chora Me Liga, Ana Castela, onde? Onde não? Olha onde eu tô. Eu tô aqui na Boa Nova FM, gente. A rádio mais feliz da cidade. E depois, César Paulinho, tique, tique, nervoso, e eu volto já. 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
10: É, isso aí, de volta. Muito bom! Depois do nosso apoio cultural, vamos falando do primeiro almoço dançante com música ao vivo dos amigos da Cida Guiar. É dia 18 de outubro, a partir das 11 horas da manhã, onde Cida, lá na comunidade Santa Cruz do Jardim Itália. Gente, não esqueçam, tem que levar pratos e talheres e crianças até 7 anos não pagam, tá bom? Ó, as atrações musicais são Marcelo Dalsas e banda com o melhor do modão. E depois, Tchê Baileiros, para você dançar muito chamamé, xote, rancheira e muita vaneira, não é mesmo? Convites à venda na banca do Jaime, resenha da Paulinha, pontual conveniência e mercearia. Ou ainda com a Cida Guiar, tem o Lauro, tem o Carlito, tem Negão da Arapuca, enfim, Marcelo Dalsas. Também muita gente vendendo, mas pode ligar para mim, 67996-365198. 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Deixa eu mandar um abraço aqui para minha amiga lá na Popular. Isso mesmo, a Pina tá curtindo o nosso programa. Ela pediu um hino, um louvor, eu vou trazer aqui, ó, louvor e glória à Sagrada Família. Ela tá mandando para a igreja dela, que é a Paz e Vida, para todos que estão na sintonia, para mim, para o Lauro, obrigada, Pina, para minha família e para você, ouvinte da 87.9. A Dalva de Campo Grande também ouvindo junto com a esposa Demir Grance pelo aplicativo. O Simone, a Simone lá de Amambai ligadinha junto com a gente, que maravilha, né, Simone Vitória? Essa daí agora é assídua, é aquela ouvinte mirim que ama a programação. Casinha Verde com João Carreira e Capataz, mandando para o compadre Vaz, para a Fátima, para a mãe, para o pai e para todos que estão na sintonia. E vai aquele abraço também para o paizão, o Sérgio, trabalhando e ouvindo a nossa programação. Depois ainda tem Breno e Matheus, descer para BC. Quem não quer ir para BC, hein, gente? Vamos para Camboriú? No verão tá chegando, o verão vai chegar e eu quero descer na praia. Quero molhar nas águas salgadas, bem gostosinha, não é mesmo? Vamos lá, são 12 horas e 42, eu volto daqui um pouquinho. 87,9.

0: É isso aí, Breno e Matheus, descer pra BC. Você vai? É, lá no verão vai estar mais ou menos aqui, ó. É, gente, você que de repente quer ir pra uma praia, vai pra BC. Trem bom, gostoso, lindo, maravilhoso, porque o verãozão tá prometendo, né? Eu quero mandar aqui um abraço maravilhoso para o Delmar no Santo André, só na sintonia, né, Delmar? Um abração para você. Quem também está nos ouvindo é o Celso do R9, o Projeto Social. Valeu, meu amigo, esteja sempre conosco, que estaremos sempre com você. A Jovenice trabalhando com fone de ouvido e curtindo a nossa programação. Mas agora, já são 12 horas 53 minutos, eu trago aí uma música que é gostosa de se curtir, maravilhosa. Geninho e a participação de Maria Fagundes, peão todo tatuado. Quem que não gosta, né? Amado Batista, ah, se eu pudesse, eu volto já. Depois do apoio cultural.
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0: É isso aí, de volta. Agora são 13:05, 13:05, e vamos seguindo com Almoçando com Música. Deixa eu falar do informativo aqui, ó. O Hiper Dia Cuidados com a Saúde, dia 8 de outubro, às 7:30, na Escola Maria da Glória. Venha cuidar da sua saúde. Será um momento de orientações, acompanhamentos e muito mais. O Hiperdia é voltado para pessoas com hipertensão e diabetes. Compareça, juntos por uma comunidade mais saudável. Tá aí, gente, ó, momento de você cuidar da sua saúde, né? 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Beleza? Deixa eu mandar aqui um boa tarde pro Valdir do Novo Horizonte, tá curtindo a nossa programação. Valeu, Valdir! Esteja sempre conosco, uma maravilha tê-lo como nosso ouvinte, tá bom? Quero mandar também um abraço pra Márcia do Colibri, sempre na sintonia, né, Márcia? Um abraço, minha lindona, que Deus te abençoe sempre. Vem por aqui, Alemão do Forró, Fica Amor, e depois os Três Chirus, As Coxas do Alemão, Trio Forrozão, Shot das Meninas, Trio Parada Dura com Marília Mendonça, Aceita que Dói Menos, simbora!
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É isso aí, aceita que dói menos, Marília Mendonça, trio parada dura, só na saudade, né, gente? Delícia, meu Deus do céu. Bem, agora já são exatamente 13 horas e 19 minutos. Você tá curtindo as melhores na sua 87.9 Rádio Boa Nova FM, a rádio mais feliz da cidade. Tá feliz? Eu também tô. Tá feliz? Deixa eu ver quem mais tá por aqui, deixa eu ver nos meus WhatsApps. É dois, né, gente? É dois telefones. Oi, Jesus.

0: É, deixa eu ir de volta pra minhas músicas. Deixa eu mandar aquele alô ali pra, pra a Nova Dourados, lá pro seu Antônio. A dona Ilda tá curtindo a nossa programação. Que bom, vocês estão aí sempre nos ouvindo, sempre fazendo companhia. O Valdir do Novo Horizonte, né, Valdir? Não perde um só programa. A Dava de Campo Grande acabou de falar: Cida, tô na escuta. Valeu, minha amiga. Quero mandar também um abraço lá pra Cirlei, Edmilson e as meninas lá no Parque das Nações 1, sempre, sempre curtindo, e hoje tá pelo aplicativo, isso é muito bom. Também você que tá na sintonia dando carona pra mim no rádio, é, você que tá no seu carro, tá andando pela cidade, ah, você tá dando uma voltinha comigo? Delícia, gostei, gostei mesmo. Quero passear bastante, viu? É isso aí, me leva pra onde você for que eu vou contigo, tá bom? Vai ser muito bom. Chegando então por aqui pelo nosso horário, César e Paulinho, pá, franguinho na panela. Depois Berenice Azambuja, é disso que o velho gosta. A Bete Guzzo canta pra Maria Elza lá em Itaporã, peão de verdade. César Menotti e Fabiano, tô mal, tô nada, eu tô é bem.
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0: Agora são exatamente 13 horas e 38 minutos. 13h38, vamos seguindo com o nosso Almoçando com Música. Mas, gente, já está quase na reta final. É o último bloco do nosso programa do Almoçando com Música. Mas eu quero falar com você mais uma vez, alertar você para o dia 18 de outubro, a partir das 11 horas da manhã, é o primeiro almoço dançante com música ao vivo dos amigos da Cida Guiar. Isso mesmo, você vai ter que levar pratos e talheres, porque lá... Senão você vai ficar sem almoçar, mas não fica mesmo, né? A gente dá um jeitinho, mas leva pratos e talheres. E criança de 7 anos não paga. Todo esse encontro vai ser domingo, dia 18 de outubro, a partir das 11 horas da manhã, da comunidade Santa Cruz do Jardim Itália. As nossas atrações ficarão por conta de Marcelo Dalsas e banda com o melhor do modão. E também Tchê Baleiros. Quer comprar convite? Isso mesmo, compra convite lá na Banca do Jaime, Resenha da Paulinha, Pontual Conveniência e Mercearia. 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É isso aí, vai ser muito bom esse nosso bururu, viu gente? Vai ser uma delícia. Se eu fosse você, não ficava de fora, mas de jeito nenhum. Mas vamos de música? Quem já está curtindo e quer mais uma vez pedindo música e tá ligadinho conosco é a Simone Vitória, longe daqui, lá em Amambai, só no aplicativo, né, lindona? Ela quer Grupo Menos e Mais, participação de Simone Mendes, P do Pecado. A Adriana, também de Amambai. Gustavo Mioto, Impressionando os Anjos. Aproveita essa daqui e já manda aí pra Jovenice também, que gosta muito dessa música, né, Jô? Fala comigo, bebê. Tá sumida, bebê? Ali pro Valdir do Novo Horizonte, Rick Renner, Escota de Vagalumes. E eu volto daqui um pouquinho pra dizer tchau.
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É, isso aí, ó, só Gustavo Lima com a participação do Zezé de Camargo e Luciano do outro lado da moeda, né, gente? Eu quero mandar um boa tarde aqui pro Valdir Astolfo lá da Vila Hilda. Oi, meu querido, tudo bom com você? Também para o Bar dos Amigos, Ceará e toda a sua galerinha ali curtindo nossa programação. Negando Arapuca no Jardim Itália com a dona Carmelina. E vai também, meu boa tarde, lá para a galerinha do escritório do Zé Teixeira. E lá na São Marcos Material de Construção, aquele abraço, Marcos, e toda a sua equipe aí trabalhando, nos ouvindo e curtindo. Bem, gente, eu vou deixar vocês com Kristen Ralph, Loucura Demais. É muita loucura mesmo essa minha programação, né? Agora já são 13 horas 54. Deixo vocês com uma pitadinha de saudade. Mas amanhã nós estaremos de volta com mais Almoçando com Música aqui na 87.9. Gratidão por você que ligou, você participou, você que esteve conosco. Que Deus o abençoe sempre. Amanhã nos veremos e nos ouvimos. Tchau, tchau.

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Estamos chegando. E Riudão. Alô, Piquitita, boa tarde. É Márcio Moreno, daqui a pouco.

demais. Sim, Dourado! Hoje, dia 7 do mês de outubro do ano 2026. Uma quarta

agora. Neste momento já vamos nos colocando assim à disposição a linha direta para você participar, confirmar a audiência, pedir o seu sucesso, oferecer o programa para quem desejar. 34258787 para você enviar o seu torpedo. 996062270 para você enviar o seu WhatsApp. Boa Nova FM 67 3425 8787 para você enviar o seu WhatsApp. Negão da Arapuca 98406 1124 para você de Dourado e toda a região aqui adjacência, região sim da nossa grande Dourados, Mato Grosso do Sul, Brasil e o mundo interligados através da internet www.boanova87.fm.br. Para você que esteve acompanhando aí a programação da Boa Nova FM, há um musical, não é isso, Negrade? Há um musical do programa, da programação da Boa Nova, vem chegando o Negão da Arapuca, pedindo passagem, sim, pedindo licença para mim adentrar vossos lares, chegar até você, ouvinte Boa Nova, onde quer que esteja com seu rádio portátil, gravado na 87.9. Aqui estamos nós, afônico, minhas cordas vocais rebentaram, e tá daquele jeito, parecendo sei lá o que, viu? Mas nós vamos aqui. Se já eu falar pouquinho, só ficar no pendrive, só música, é porque a coisa tá arrochando. Então, vamos nessa. A partir de agora, então, convocando meus três personagens, lá vamos nós. A partir de agora, chegando ele pro pé do eito, trazendo aquela garrafa de água gelada com limão e gelo. Sim, é o Teres, boa tarde. Mas tem também você que já vem chegando com uma garrafa de café. Beleza, por aí sim, tá valendo a merenda do Negrash. Então, deixa com amigo, ali pro lado de fora, 29 graus a temperatura, eu digo pra você, chegando então a garrafa com água quente, sim, é o Chima marcando presença.

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2: 4 e 12.

0: 4:18.
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A hora certa, Dourados, confira aqui comigo agora, 16 horas 34 minutos. Sim, 4 da tarde mais 34 minutos, informando para você a hora certa. 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

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Meu amigo, minha amiga, dona de casa, aqui estamos nós, né? Hoje um pouco afônico, ontem eu já estava dando um sinal de que ia estar ruim o gogó, né? E aí eu vou ter que um gato e puxar ele, isso, para ele tirar um pouco. É, rapaz, vou tomar uma bem fervendo daquela, né? Eita lasqueira. Mas boa tarde. É, hoje eu vou ter que economizar um pouco. Isso, fala que nem um homem da cobra. Então deixa só tocar moda. É isso? Ah, pendrive? Mas e como é que fica aqui, hã? Os nossos apoios. Boa tarde para você saboreando um cafezinho. Boa tarde também para você no Teres. Boa tarde aí para você que tá saboreando o Shima. Boa tarde para você que tá na geladinha. Isso. Boa tarde também para você que não está com nenhum dos itens que eu citei, mas tá aí com o Negrão da Arapuca. Obrigado, sim. Boa tarde. 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

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Abrimos mais um bloco sertanejo. Vou ter que evitar um pouco aqui, né? Tem que o apoio cultural, mas a gente vai pedir desculpa. É, está aí um pouco meio complicado, mas vamos lá. João Mulato e Douradinho vivendo aqui no sertão. Na sequência, o saudoso Dito Freitas, Beleza do Sertão. Na sequência, Léo Canhoto e Robertinho. Essa eu dedico lá pro meu amigo Vanderlei, o Magrão. Gente da gente, ouvindo sempre a programação da Boa Nova. Ah, o mecânico, né, Negrage? Isso, ele vai matar a saudade. Ei, boa noite, lavrador, né? Saudoso velho Tatal, o Zé Guerreiro. Vamos lá, meu irmão da roça. Depois, Dombar e Delei, a garça. Eli Silva e Zé Goiano, o esteio e o estorvo. Do Glacial, poeta. Na sequência, quero dedicar para um grande amigo meu, né? É o meu amigo Pinheiro, policial federal aposentado, merecidamente, curtindo a sua aposentadoria, curtindo seus familiares. Ele vai curtir ali na Vila Amaral, né, Negrage? Isso, pra matar a saudade, hein, Pinheiro? Essa daqui, ó, é uma das preferidas. Trio Parada Dura, com a participação de Zé Neto e Cristiano, vivendo aqui no mato. Então, Negrage, deixa cair. Boa tarde!

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2: 4:48.

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2: 5 e 7.

17h08, 17h05, mais 8 minutos, informando para você a hora certa. 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Boa tarde para dona Marcô. Tô tentando retornar, mas não consegui aqui, viu, dona Marcô? É, o número que eu tinha aqui já me deletei aqui. Sei lá o que aconteceu. Não consegui encontrar o vosso número. É, deixa eu finalizar aqui. Manda daí para cá, por favor. Eu dei um pulinho até a Suíça para falar com o nosso amigo ouvinte, Abílio Martins, ele que é português, mas já está há 43 anos na Suíça, está ouvindo o programa no Ponteio da Viola, pelo aplicativo. Lá agora é 23h09, 11h09, lá na Suíça. E ele pediu uma música do Roberto Carlos. Já já vou atendê-lo. Laudenor Forte já pediu seu sucesso. Vou atendê-lo. Mas eu quero chamar a sua atenção esse informativo. 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Boa tarde para o meu amigo Valmir Dalzac, o Valmir ali da Fux Colchões, né? Tá aí, ritmo de festa, ele e toda a equipe de trabalho ali na Fux Colchões, na Rua Bela Vista, 1535, fazendo aquele queima. Aproveite, Fux Colchões. 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Atenção, amigos! Boa tarde aí pra vocês aí da Guaicurus Materiais de Construção, meu amigo Honório. O Honório, o gerentão, ele, o patrão Ronaldo, Reginaldo, Aguinaldo, Cristiane, Osvaldo, o Carlão, Vardão e o Evair. Curtindo o programa no Ponteio da Viola, ali no alto do Indaiá, pela Avenida Guaicurus. Boa tarde! Abrimos mais um bloco sertanejo, lá vem chegando, olha só, Cacique Pajé contando essa história. Você viveu isso aqui também?
Polícia Civil, sempre ouvindo, curtindo o programa no Ponteio da Viola. E vamos matar a saudade, não é isso, amigo Luiz Carlos? É 35 anos de serviço prestado a esse estado de Mato Grosso do Sul. E aí, curtindo as suas merecidas férias. É aquela férias, não, aposentadoria. Se torna uma férias, né? Lá não tinha quase férias. Quando era caído no dia das férias, tinha que estar lá no pé do eito. Na sequência, matando a saudade, vou dar um pulinho até o Salão do Salu, ali na Rael Bonfacker. É, o Salu curtindo o programa. Vamos matar essa saudade, meu rei. É, quem não viveu isso aqui, hein? Salu e Salim, recordando minha terra. Na sequência, milionário José Rico, lembrança. Alô, amigo Rondô. Curtindo o programa no Ponteio da Viola, lembrança, Zé Rico Milionário. Depois, Dorival Neves, um abraço a toda a família Neves e Alex Violeiro. Cobrança da Natureza, atendendo lá o Denor Porte, dedicando lá para o Onopre, também para o Pinheiro, policial federal aposentado, que está matando saudade, curtindo os modão sertanejo por aqui. É, o Laudenor Porte falou, manda lá pro Pinheiro também, eu conheço, é gente da gente, um abraço, Rio Preto, vai lá pro Alemar também, né? Isso, agora sim, 17 e 15.

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6: 5:36.

hora certa, Dourados, confira aqui comigo. Agora, 17 horas 37 minutos. 5 da tarde, mais 37 minutos. Informando para você a hora certa. 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

Eu vou atender aqui o meu ouvinte Abílio, Abílio Martins, o português que mora lá na Suíça. Lá agora é 23 horas e 41 minutos, 11 da noite, 41 minutos, lá na Suíça. Ele gostaria de ouvir com Roberto Carlos, Arrasta Uma Cadeira, dedicando para todos os ouvintes, né, os ouvintes da Rádio Boa Nova FM, também para a esposa dele, que é Campo Grandense, Mato Grossense, não é isso? A esposa dele, que está sempre também ouvindo junto com o mesmo. Assim eu atendo na sequência, Goiânia e Paranaense, o poder do criador. Minha mamãe, dona Ana Arapucona, lá no Jardim Itália, na companhia do meu irmão Ademir, ele é especial, mas está curtindo junto com a maninha. Ela vai ouvir esse hino aqui, ó, Oséias de Paula, sem ouvir. Vai lá, meu amigo Januário, lá no Jardim Santa Maria, acompanhando pelo aplicativo, para Denise, para quem gostar.

Hugo Bueno fazendo mais ou menos assim.

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7: 6:04.
8: É verdade, agora 18 horas 4 minutos. Sim, 6 da tarde mais 4 minutos. Informando para você a hora certa. 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

Vamos abrir mais um bloco sertanejo? Ah, agora sim, vamos trazer aí pra atender. Essa aqui vai lá pro homem do tatu, rapaz. É, o homem do tatu tá sempre ligado no programa, no ponteio da viola. E ele vai curtir, qual que é a moda mesmo que ele gosta? Ah, as andorinhas. As andorinhas, ele vai curtir. Boa noite, aí na região do Grande Itália. Na sequência, atendendo a roda do Chima. Aham, eu vou trazer aqui a Iracema. Vem de lá pra cá com o sol e a lua. Vera, voo do condor. O Zé pra Maria, cópia da chave. Jorginho da Uzac, o negão da Arapuca não se mistura. O quê? É verdade? É nada. Juliano, folha seca. Aline, amor amigo. Já o Gugu, o corintiano tá de plantão esperando o Corinthians, que vai enfrentar o Internacional às 6:30, é isso? Guavirá Poti!

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7: 6:36.

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Alô, Valmir, boa noite. 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Vamos nessa! Vamos lá, abrimos mais um bloco sertanejo, é isso? Deixa eu dizer aqui, ó. Aham. É, senão a minha colega, minha companheira não vai assinar embaixo. vem aí o almoço dançante dos amigos da Cida Guiar. 1 ano já do programa Almoçando com Música aqui da Boa Nova FM, todos os dias de segunda a sexta-feira, do meio-dia às 14 horas. Sempre levando o melhor da música sertaneja. Animação bem descontraído o programa. Quando você almoça, moda cai. É 18 de outubro, a partir das 11, ali na comunidade Santa Cruz, Jardim Itália. Os que foram almoçar com a Cida Guiar levar pratos e talheres, churrasco, arroz, salada e creme de alho. Ah, as atrações é Marcelo Dalsas e banda e o Tchê Baileiro. Convite à venda na Banca do Jaime, resenha da Paulinha e também no Pontual Conveniência. Alô, pediu aqui Mococa e Moraci, O Céu Chorou por Mim. Vamos tocar. Agora, Tião Carreiro e Pardinho, O Mundo Velho Não Tem Jeito. Tá difícil, viu, Paulinho Costa? Tá difícil. Na sequência, A Sua, A Minha, Nossa Vida é Mais ou Menos Assim. Teodoro Sampaio, Vida Dura. Bota dura nisso, rapaz. Aí o Barreirito, o saudoso Barreirito. É uma hipocrisia tudo isso, hein?

lá na Suíça, meu ouvinte acompanhando o programa, o Abílio Martins, 00:42, lá na Suíça. Nesse momento, boa noite.

desse jeito, eu vou ali no Parque Alvorada, vou dedicar essa daqui, um forrozinho pra pequena Georgia. Alô, Georgia, boa noite, 5 aninhos, neta da minha ouvinte Denise, ela que é filha da Juliana, boa noite, Georgia.

o Corinthians tá pegando o rumo, tá descendo. Inter 1, Corinthians 0, 25 minutos do primeiro tempo. Olha, presta atenção nessa letra aqui, ó. A realidade tá acontecendo, viu, gente? Lourenço Lorival...

Alô, Vanderlei. No assentamento São Judas Tadeu, ali entre Rio Brilhante e Maracaju, na audiência. Alô? O programa de hoje é o Amado Batista. Ah, pra você e pra todos nós.

0: Parabéns então pro Dizão lá em Jundiaí, estado de São Paulo, filho da dona Valdete aqui no quarto plano, irmã da Valdira, ali no Roma. Ê, filha, parabéns!
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0: Passei batido!

Boa tarde aqui no rádio com os meus amigos, ouvintes e familiares. Obrigado sim a você, obrigado sim a todos vocês pela audiência do programa No Pontão.

0: de São Paulo, na cidade de Jundiaí. Ele que é menino da terra. Parabéns!
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0: Vamos embora. Eu volto, se Deus me permitir, amanhã, a partir das 16 horas, com mais um programa no Ponteio da Viola. Então...

0: Programação da Boa Nova aqui para você. A todos uma boa noite. Obrigado. Tchau. 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

0: Uma salva de palmas, Mari Fernandes!
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0: escutava.
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